0: de 52 pontes de madeira e a manutenção permanente da rodovia. A previsão é implantar também sistemas de monitoramento com implantação de portais de fiscalização, brigadas de combate a incêndios e bases integradas de órgãos públicos. Para o diretor-presidente da InfraSA, Jorge Bastos, trata-se de um modelo inovador e único no mundo.
1: É uma coisa inovadora, não tem nada igual no mundo. É de suma importância, não só para o Brasil, mas para o mundo inteiro, a gente mostrar como pode ser sustentável uma rodovia dentro da selva amazônica.
0: O modelo prevê um contrato único de 20 anos, renovável por mais 15. A assinatura do contrato deve acontecer em dezembro de 2027. A expectativa é transformar a BR-319 em referência de integração regional com proteção da Amazônia e presença permanente do poder público na região. Reportagem Pablo Mundim.
2: Move Brasil foi criado pelo governo federal para estimular a troca da frota brasileira por veículos mais modernos, eficientes, seguros e menos poluentes.
3: Inicialmente, o programa teve foco em caminhões e ônibus, que nós falamos aqui na Voz do Brasil.
2: Na última sexta-feira, foi lançada a versão voltada para ajudar entregadores a comprarem novas motos, bicicletas elétricas e veículos semelhantes.
3: Hoje nós vamos falar do Move Brasil voltado para taxistas e motoristas de aplicativos.
2: A partir dessa sexta-feira, eles poderão solicitar o financiamento de novos veículos junto a instituições financeiras. Luciana Colares de Holanda explica.
4: Juros abaixo da metade dos valores encontrados no mercado e melhores prazos para pagar. Esses são os benefícios que o programa Move Aplicativos oferece para taxistas e motoristas de aplicativos adquirirem veículos novos. As condições especiais de financiamento valem para carros de até R$ 150 mil reais e que atendam critérios de sustentabilidade, como os flex, híbridos e elétricos. O Wallace Moreira, secretário de Desenvolvimento Industrial, Inovação, Comércio e Serviços, detalha as vantagens do programa.
5: Para além de proporcionar a possibilidade de renovação de frota, de descarbonização, ela também dá ao trabalhador melhores condições de trabalho, de vida e de adquirir uma propriedade a uma taxa de juros que está abaixo da metade do mercado. A taxa de juros hoje de mercado gira em torno entre 24% e 28%, dependendo do perfil. Hoje, essa taxa de juros é de 12,5% para homem e 11,5% para as mulheres.
4: Uma pesquisa do IBGE, divulgada no ano passado, mostra que quase 2 milhões de pessoas trabalhavam como motoristas de automóvel no Brasil em 2024. Para Simone Almeida, motorista de aplicativo há quase 10 anos, não fosse por essas condições facilitadas de pagamento, seria impossível trocar de carro.
6: Hoje, nas condições atuais, sem o programa Move Brasil, a gente não consegue adquirir esse veículo para ter um rendimento melhor. E é conforto também do passageiro. O passageiro entra ali e quanto mais estrelas você tem, quanto mais bem avaliado você é, mas você recebe corridas pelas plataformas.
4: Em maio, o presidente Lula assinou uma medida provisória que destina até 30 bilhões de reais para o programa. Podem participar motoristas de aplicativos com cadastro ativo há pelo menos 12 meses que tenham realizado ao menos 100 corridas nesse período na mesma plataforma, além de taxistas em atividade. Para participar, é só acessar a plataforma oficial gov.br/movebrasil e autorizar o uso dos dados necessários para análise de elegibilidade. E ainda esta semana, a partir de 19 de junho, os motoristas habilitados poderão escolher veículos e procurar uma instituição financeira credenciada para solicitar o financiamento. Reportagem Luciana Colares de Holanda.
3: Doenças do pulmão, do coração, maior incidência de câncer.
2: A lista de prejuízos na saúde é grande para quem fuma.
3: Segundo a Organização Mundial da Saúde, o tabaco mata mais de 8 milhões de pessoas no mundo por ano.
2: O SUS oferece todo o tratamento de graça para quem deseja parar de fumar. E a busca por ele tem crescido nos últimos anos.
7: O servidor público Frederico Pereira fuma há mais de 30 anos. Ele está em tratamento no Hospital Universitário de Brasília por causa da bronquite e do início de um enfisema pulmonar. E fala sobre a dificuldade que é abandonar o cigarro.
8: Não desisti ainda dessa luta e dessa tarefa, até porque é uma necessidade de saúde.
7: Parar de fumar vai muito além de abandonar um hábito. A dependência da nicotina provoca sintomas físicos e emocionais que podem dificultar o processo. Por isso, muitas vezes é necessário acompanhamento médico. O Sistema Único de Saúde oferece tratamento completo para quem deseja parar de fumar. A chefe de controle do tabagismo do Instituto Nacional de Câncer, INCA, Maria José Giongo, detalha esse atendimento.
9: Então, essa pessoa ela vai ser acolhida na unidade de saúde, né? Esse tratamento ele pode ser individual ou em grupo, caso seja necessário que essa pessoa, que esse cidadão se utilize de medicamentos para auxiliá-lo no processo de cessação, então ele vai receber esse medicamento também de forma gratuita. Então as equipes das unidades de saúde dispõem de uma equipe ali multiprofissional que vai dar toda assistência para a pessoa que deseja parar de fumar.
7: E a procura por tratamento tem crescido. A distribuição de remédios no SUS aumentou 138% entre 2022 e 2025. Foram 19 milhões de medicamentos entregues em 2022, número que saltou para 46 milhões no ano passado. Além do medicamento bupropiona, o SUS oferece também outras opções que ajudam a parar de fumar, como goma de mascar e adesivos de nicotina, um apoio importante para combater um hábito que traz consequências sérias para a saúde. No Brasil, 477 pessoas morrem a cada dia por causa do tabagismo. O professor e pneumologista do Hospital Universitário de Brasília, Ricardo Martins, fala sobre os malefícios do cigarro.
10: O cigarro é a principal causa evitável de doença no mundo. No campo das doenças respiratórias, são as doenças do tipo bronquite, enfisema, câncer de pulmão, que nos preocupa bastante, né? E doenças também da área do coração, né?
7: Quem deseja parar de fumar pode procurar uma unidade básica de saúde e verificar onde o tratamento é oferecido em seu município. Reportagem Márcia Fernandes.
3: Atenção, estudantes que já se inscreveram no Exame Nacional do Ensino Médio e ainda não realizaram o pagamento da taxa de inscrição.
2: Os candidatos não isentos devem pagar o valor de R$ 85,00 até amanhã. Sem ela, a inscrição não é válida.
3: O Enem é a principal porta de entrada para o ensino superior no Brasil.
2: O exame é válido para ingresso em universidades por meio do Sisu, ProUni e Fies e também em faculdades no exterior.
11: Termina nesta quarta-feira, 17 de junho, o prazo para pagamento da taxa de inscrição do exame. O valor é de R$ 85,00 e pode ser pago por boleto, Pix, cartão de crédito ou débito em conta, conforme a instituição financeira. Não precisam pagar a taxa os estudantes que tiveram a isenção aprovada pelo Instituto Nacional de Estudos e Pesquisas Educacionais, Anísio Teixeira, o INEP, como alunos do terceiro ano do ensino médio da rede pública, participantes do programa PED-MEIA, e pessoas inscritas no cadastro único que atendam aos critérios do edital. Os candidatos que solicitaram atendimento especializado vão poder consultar o resultado do pedido a partir de 26 de junho na página do participante. Acesse em enem.inep.gov.br/participante. Com redação de Lucília Araújo, Dilson Santa Fé, para a Voz do Brasil.
3: Avanço na inclusão educacional de estudantes com deficiência beneficiários do benefício de prestação continuada.
2: O BPC registrou o maior índice de sua história de crianças e adolescentes entre 0 e 18 anos matriculados, 83% em 2024.
3: Em 2008, apenas 21% dos beneficiários estavam matriculados.
12: Mãe de dois filhos, a Raimunda de Oliveira Souza, conta que trabalhava como doméstica para pagar as contas de casa, até que em 2018 viu sua vida mudar após o filho mais novo, Davi, com então 7 anos, ser diagnosticado com transtorno do espectro autista.
13: Ele, quando na idade de criança, né, de creche, né, que ele foi de creche, eu comecei a perceber alguns detalhes que eu achava diferente, assim, diferenciado das outras crianças, né? Aí, quando chegou no período dele ir para a escola normal, no ensino fundamental, né? Logo no primeiro ano, a professora já me chamou para conversar. Falou só, o Davi, ele é assim, é dessa forma, então é melhor você procurar um médico, né, fazer uns testes, né, uma consulta.
12: O diagnóstico significou apenas o início de uma batalha solitária para Raimunda, que passou a dedicar todo o seu tempo ao tratamento do filho. Sem muita escolha, ela conta que teve que deixar o emprego remunerado e recorreu ao benefício de prestação continuada. Desde 2022, o BPC, no valor de um salário mínimo por mês, serve para cobrir gastos com medicamentos, alimentação e escola. O estudo, ela garante, é um item indispensável na rotina.
13: Tira notas razoável, mais para boa, né? Porque tem a mãe aqui que fica no pé, né? Ensinando da maneira que eu posso, que eu também não tenho também laço, estudo, mas eu faço o que eu posso, né? E educadora social, que também eu sempre corro atrás, eu cobro na escola, eu sou aquela mãe mesmo que cobra. Se eu tô vendo que tá alguma coisa errada, eu vou lá na escola, converso, eu sei das minhas obrigações, eu sei dos direitos que ele tem. Então eu vou atrás.
12: E não é só a Raimunda que se preocupa com a educação do filho. Em 2024, o benefício de prestação continuada registrou o maior índice da história de crianças e adolescentes beneficiários matriculados. Dos mais de 870 mil beneficiários, 83% estavam na escola. Em 2008, eram apenas 21%. Os dados são do Ministério do Desenvolvimento e Assistência Social, Família e Combate à Fome. Para João Paulo Santos, consultor jurídico do Ministério, o resultado mostra o compromisso do governo em ampliar o acesso à educação e reforçar o acompanhamento permanente da política pública.
14: O BPC na escola é um serviço específico do SUAS, do Sistema Único de Assistência Social, que passa a auxiliar, a tentar colocar todos os beneficiários do BPC em idade escolar, ou seja, pessoas com deficiência, né? Não são idosos, são pessoas com deficiência, jovens e crianças na escola, frequência escolar para essas pessoas, que é um processo de inclusão que não é fácil, né? Um processo de inclusão que precisa ser realizado no cotidiano.
12: Mais de 6 milhões e 500 mil pessoas recebem hoje o benefício de prestação continuada. Desse total, aproximadamente 58% são pessoas com deficiência e 42% são idosos. São beneficiários aqueles em famílias com renda igual ou menor que um quarto do salário mínimo por pessoa, ou R$ 379,50 por mês. Reportagem Gabriela Noronha.
2: Junho é o mês das festas juninas e as autoridades acendem um alerta para uma prática que, além de perigosa, é ilegal.
3: Soltar balão é crime ambiental no Brasil, com pena de até 3 anos de prisão, além de multas.
2: A prática é um perigo real. Provoca incêndios em florestas e casas e causa apagões nas redes elétricas e pode prejudicar também o voo de aviões.
15: Nesta época do ano, a soltura ilegal de balões triplica, segundo a Força Aérea Brasileira. Entre 2019 e 2024, foram quase 4.500 ocorrências em todo o país. E para identificar os culpados, o tenente Tauan faz um apelo para a população.
16: A gente acredita que por meio da conscientização da população e a partir da não soltura e nenhum incentivo e a divulgação dessa prática na internet, o compartilhamento dessas atividades também por WhatsApp. A gente imagina que com a contribuição da população, a gente reduzirá o risco dessa recorrência e preservará, portanto, a segurança de todos.
15: Esta prática é crime, previsto na Lei 9.605 de 1998, com pena de 1 a 3 anos de detenção e multa, além de crime ambiental, pelo potencial de causar incêndios e destruição. Ana Gabriela Salles, para a Voz do Brasil.
3: A Caixa Econômica Federal começa amanhã a fazer os pagamentos do Bolsa Família deste mês.
2: Essa semana serão pagos os beneficiários com o NIS final 1, 2 e 3, na quarta, quinta e sexta-feira.
3: Ao longo da semana que vem, serão feitos os pagamentos para os beneficiários com os números finais de 4 a 8.
2: E nos dias 29 e 30 de junho, os pagamentos para quem tem NIS final 9 e 0.
3: Para beneficiários de municípios que tiveram situação de emergência ou calamidade declarada, o pagamento será feito integralmente amanhã, independente do número do NIS.
2: Ao todo, cerca de 19 milhões e 300 mil famílias recebem o Bolsa Família.
3: O comércio varejista do país continua em ritmo de crescimento no mês de abril na comparação anual.
2: Segundo dados do IBGE, as vendas registraram alta de 1% em relação ao mesmo período do ano passado.
3: E o resultado positivo se estende para o acumulado do ano, que soma avanço de 2%.
17: O comércio varejista brasileiro mantém trajetória positiva em 2026, com crescimento de 2% no acumulado do ano e alta de 1,5% nos últimos 12 meses. Os dados do Instituto Brasileiro de Geografia e Estatística, o IBGE, mostram que, apesar de uma redução de 1,5% nas vendas em abril, na comparação com março, o setor avançou 1% frente a abril de 2025. Entre os destaques positivos estão os segmentos de equipamentos e materiais para escritório, informática e comunicação, que cresceram 6,5% em relação a abril do ano passado. Artigos farmacêuticos, médicos, ortopédicos e de perfumaria, com alta de 4,5%. Móveis e eletrodomésticos, com aumento de 2,6%. Combustíveis e lubrificantes, com 1,6%. E supermercados, alimentos, bebidas e fumo, com crescimento de 0,9%. O comércio varejista ampliado, que inclui veículos, materiais de construção e atacado especializado de alimentos, também apresentou resultado positivo na comparação anual, com alta de 1,4% em abril. No acumulado de 2026, o segmento registra crescimento de 1,8%. O desempenho positivo alcançou diversas regiões do país. Na comparação com abril de 2025, 20 das 27 unidades da federação registraram aumento nas vendas do varejo, com destaque para Pernambuco, Tocantins e Distrito Federal. Os números indicam avanço em áreas importantes da economia, com setores de consumo essencial e de bens duráveis contribuindo para a manutenção do crescimento do comércio brasileiro. Claudimário Carvalho, para a Voz do Brasil.
2: E essas foram as notícias do Governo do Brasil.
3: Uma realização da Secretaria de Comunicação Social da Presidência da República.
2: Com produção da empresa Brasil de Comunicação.
3: Fique agora com as notícias do Poder Judiciário e do Congresso Nacional. Boa noite.
2: Boa noite para você e até amanhã.
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20: Primeira turma do STF condena Eduardo Bolsonaro por tentativa de interferência em julgamento sobre golpe de Estado. STJ decide que espólio e herdeiros de aposentado com doença grave podem pedir restituição do imposto de renda pago indevidamente. Justiça do Trabalho e órgãos parceiros organizam atendimento a comunidades indígenas no Amapá. Boa noite. Eu sou Walter Lima. Por unanimidade, a primeira turma do STF condenou Eduardo Bolsonaro pelo crime de coação no curso do processo. A acusação sustentou que ele teria atuado junto a autoridades norte-americanas para pressionar ministros do STF e influenciar o julgamento de ações envolvendo o pai dele, o ex-presidente Jair Bolsonaro. O relator do caso, ministro Alexandre de Moraes, entendeu que houve tentativa de constranger a atuação da corte por meio de sanções e pressões internacionais. Eduardo Bolsonaro foi condenado a 40 anos e dois, ou seja, foi condenado a 4 anos e 2 meses de prisão no semiaberto, mais 50 dias multa. Se aposentado com doença grave não foi isento de imposto de renda e pagou mais do que deveria após a morte dele, tanto o espólio como os herdeiros podem pedir na justiça a devolução do valor pago indevidamente. Esse entendimento é do STJ. Fátima Uchoa.
21: O espólio de uma aposentada com câncer de mama buscou o reconhecimento da isenção de imposto de renda prevista em lei e a restituição dos valores descontados indevidamente da aposentadoria dela. A Justiça do Rio Grande do Sul extinguiu o processo sem resolução do mérito. Já o relator na segunda turma do STJ, ministro Teodoro Silva Santos, considerou que, embora a isenção por doença grave tenha natureza pessoal, a restituição possui caráter patrimonial e pode ser transmitida aos herdeiros. Assim, um colegiado determinou que os autos retornassem ao Tribunal Estadual para prosseguimento do julgamento da apelação sobre o pedido de restituição.
20: Justiça do Trabalho e órgãos parceiros organizam últimos detalhes para começar o atendimento a comunidades indígenas no Amapá. Rafael Silva.
0: Começam amanhã os serviços levados pela 4ª Itinerância Cidadania aqui com você, a Aldeia Manga, no município de Oiapoque, extremo norte do estado. Desde domingo, equipes da Justiça do Trabalho e de órgãos parceiros se organizam na região. Hoje estão sendo montadas as estruturas e revisados os últimos detalhes para atendimentos sobre questões trabalhistas e previdenciárias, serviços de saúde, regularização de documentos e muito mais. E tudo isso de graça para os moradores da região.
20: O TSE recebeu representantes da Confederação Nacional do Comércio de Bens, Serviços e Turismo para inspecionar os códigos-fonte da urna eletrônica e dos sistemas eleitorais. É a terceira instituição fiscalizadora a visitar o TSE. Fábio Ruas.
1: O representante da Confederação Nacional do Comércio foi recebido pela equipe da Secretaria de Tecnologia da Informação do TSE. Os técnicos do tribunal tiraram dúvidas e abriram o código-fonte para a vistoria. Yuri Cavalcante, especialista em tecnologia da informação da CNC, elogiou a iniciativa do TSE de realizar o ciclo de transparência das eleições 2026. Já fizeram a vistoria o Partido União Brasil e o Senado Federal.
20: Ministérios Públicos Federal e de São Paulo pedem a anulação de nova licença do pré-sal por risco de agravamento da crise climática. Estima-se que a extração e o uso dos combustíveis fósseis resultem no lançamento de mais de 3 bilhões e 800 milhões de toneladas de gás carbônico na atmosfera. Vanessa Pereira.
22: A nova licença corresponde à etapa 4 do pré-sal, a nova fase de exploração de óleo e gás natural na Bacia de Santos, em São Paulo, prevista para começar entre 2026 e 2032. O objetivo da ação é que a licença seja definitivamente anulada e que o IBAMA seja proibido de conceder novos avais até que a Petrobras cumpra os diversos requisitos que estão em aberto, como a complementação dos estudos ambientais e a comprovação da compatibilidade da etapa 4 com compromissos assumidos pelo Brasil e pela empresa na redução de emissão de gases do efeito estufa.
20: 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Boa noite.
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23: Eu sou Paula Groba.
24: E eu sou Humberto Pinheiro.
23: E estes são os destaques de hoje do Jornal do Senado, que começa agora.
24: Senado aprova projeto que reconhece pós-graduação como formação continuada de professores.
23: Avança a proposta que acaba com soltura automática de presos por atraso na revisão de prisões preventivas.
24: Aprovada a criação da Universidade Federal do Esporte.
23: Boa noite.
24: Boa noite.
23: Cursos de especialização, mestrado e doutorado poderão passar a contar oficialmente como formação continuada dos professores da educação básica pública.
24: O plenário aprovou um projeto que atualiza a Lei de Diretrizes e Bases da Educação para reconhecer essas qualificações como parte do aperfeiçoamento profissional dos educadores. Repórter Douglas Castilho.
25: Estão amparados pela proposta as especializações e também as pós-graduações, como mestrado e de doutorado, inclusive com a garantia de licença remunerada já prevista na Lei de Diretrizes e Bases da Educação, sem a criação de novos gastos para o Estado. A relatora da proposta, a senadora professora Dorinha Seabra, do União do Tocantins, ressaltou a importância da proposta.
26: Trata-se de reconhecer que o professor não é apenas receptor de conhecimento produzido pela academia, mas ele também é agente capaz de produzir saberes a partir da sua experiência profissional.
25: A pesquisadora Flávia Monteiro, professora da Faculdade de Educação da União, Universidade Federal Fluminense reforçou o papel e a necessidade da formação continuada na área da educação.
4: Isso representa um avanço e fortalece também a compreensão de que a formação de professores ela deve ocorrer ao longo de toda a carreira.
25: O Plano Nacional de Educação, que é o principal instrumento de planejamento estratégico da educação no Brasil, estabeleceu a meta de que até 2034, 70% dos professores da rede pública tenham alcançado o nível de pós-graduação. A proposta vai à sanção presidencial.
23: O presidente do Senado Federal, Davi Alcolumbre, negou ter recebido 30 milhões de dólares do dono do Banco Master, Daniel Vurcaro, por meio de uma conta no exterior, ao repudiar a informação publicada em reportagem na última semana pela revista Veja. O parlamentar disse que as acusações são falsas e declarou que a situação representa não apenas um ataque pessoal, mas atinge também a imagem institucional do Poder Legislativo.
24: Davi Alcolumbre ainda defendeu a apuração da origem das informações divulgadas e afirmou que adotará todas as medidas legais e judiciais para esclarecer o caso. O senador enfatizou que não aceitará tentativas de intimidação ou constrangimento e criticou a divulgação de acusações sem provas.
5: Não podemos permitir que isso se torne uma prática normal no nosso país. Não podemos admitir que autoridades públicas, instituições ou qualquer cidadão sejam desmoralizados com base em fatos inventados e acusações absolutamente sem nenhuma prova.
23: Um atraso da justiça deve ser suficiente para colocar um preso em liberdade? Essa é a discussão por trás de um projeto aprovado pela Comissão de Segurança Pública do Senado.
24: A proposta acaba com a possibilidade de soltura automática quando houver demora na revisão periódica da prisão preventiva. O texto, que segue o entendimento dos tribunais superiores, ainda será analisado pela Comissão de Constituição e Justiça. Repórter Bruno Lourenço.
6: A Comissão de Segurança Pública analisou três projetos de lei que tratavam de regra que considerava ilegal a prisão preventiva caso o juiz não revisasse a necessidade da medida a cada 90 dias. A redação aprovada determina que o atraso na revisão não gera liberdade automática. Antes de qualquer decisão, o Ministério Público deverá ser obrigatoriamente ouvido e o ônus de pedir a reavaliação passará a ser da parte interessada, como explicou o relator, senador Fabiano Contarato, do PT do Espírito Santo.
7: Concordamos que uma vez decorrido o prazo para a reavaliação da prisão, se mostra adequada e necessária a prévia oitiva do Ministério Público sobre a manutenção da medida ou a soltura do preso, uma vez que essa previsão prestigia o princípio acusatório que orienta o processo penal.
6: O senador Sérgio Moro, do PL do Paraná, lembrou que a soltura automática não constava no texto original do pacote anticrime enviado por ele quando era ministro da Justiça, tendo sido incluída durante a votação na Câmara dos Deputados.
8: Aí isso foi enxertado para o lobby pró-crime, infelizmente, de alguns parlamentares lá na Câmara dos Deputados. E foi aprovada essa aberração que sugere que a prisão caia automaticamente. Que é o sonho dos Vurcaros da vida, inclusive.
6: O projeto aprovado também amplia para 180 dias o prazo de revisão nos casos em que o preso já tenha sido condenado em primeira instância. O relator justificou que a medida é razoável diante da estrutura enxuta e da falta de capilaridade dos tribunais de segunda instância.
23: E o senador Sérgio Moro, do PL do Paraná, defendeu o endurecimento das leis de combate ao crime organizado ao afirmar que propostas nessa área têm enfrentado resistência do governo federal. Segundo ele, medidas como o fim das saídas temporárias de presos e o projeto antifacção avançaram graças à atuação da oposição no Congresso.
24: Moro também comentou a decisão dos Estados Unidos de classificar o PCC e o Comando Vermelho como organizações terroristas. Na avaliação do senador, a medida pode dificultar a lavagem de dinheiro e o financiamento internacional das facções.
8: É claro que essa designação feita pelos Estados Unidos não resolve todos os problemas. É claro que a tarefa de combater essas organizações é do Brasil, mas é evidente que essa ação do governo norte-americano facilita o nosso trabalho a nível internacional.
23: Já o senador Camilo Santana, do PT do Ceará, defendeu a aprovação da PEC da Segurança Pública pelo Senado. A proposta prevê maior integração entre União, estados, municípios e Distrito Federal no combate à criminalidade, com o compartilhamento de informações, uso de tecnologia e ações conjuntas contra o crime organizado.
24: Segundo o parlamentar, a medida fortalece o Sistema Único de Segurança Pública Jurídica e a cooperação entre as forças policiais. O texto já foi aprovado pela Câmara dos Deputados e aguarda a análise do Senado.
9: Porque o crime ele ultrapassou as fronteiras dos estados, portanto, precisa ter uma coordenação nacional integrada nas informações, na inteligência, na cooperação. E essa PEC da segurança vai permitir que a gente possa dar o avanço necessário que o Brasil precisa em relação a esse tema que aflige a população, que aterroriza a população brasileira.
23: O esporte pode ganhar uma universidade dedicada à formação de profissionais e ao desenvolvimento de políticas públicas para o setor.
24: Os senadores aprovaram uma proposta que cria a Universidade Federal do Esporte. A nova instituição terá como missão produzir conhecimento, qualificar gestores e profissionais e contribuir para o fortalecimento das ações esportivas no país. Os detalhes com Pedro Pincer.
10: Com futura sede em Brasília, a Universidade Federal do Esporte terá entre as finalidades a formação de recursos humanos de excelência, com competências e habilidades para a gestão de políticas públicas de esporte e o incentivo à produção de conhecimento científico e tecnológico aplicado à gestão do esporte e ao treinamento de alto rendimento. Ex-ministro da Educação, o senador Camilo Santana, do PT do Ceará, ressaltou a importância da criação da instituição.
11: O Brasil é uma potência esportiva. Somos um país de talentos extraordinários, mas ainda convivemos com a carência de profissionais qualificados na ciência do esporte, na gestão esportiva, no treinamento de atletas, no paradesporto e nas políticas públicas voltadas à inclusão pelo esporte. A Universidade Federal do Esporte nasce com o potencial de ajudar a preencher esse vazio histórico.
10: Os recursos financeiros para a implantação e manutenção da universidade virão do Orçamento Geral da União, com a possibilidade de auxílios e subvenções por entidades públicas e particulares. O texto segue agora para a sanção presidencial.
23: E o Senado homenageou 3 pessoas e instituições dedicadas ao cuidado dos mais vulneráveis. Na segunda edição da Comenda Santa Dulce dos Pobres, foram reconhecidos o Instituto da Primeira Infância e Pred de Fortaleza, que atende mais de 4 mil crianças, a religiosa Maria Nilda Cavalcante Rangel e Jorge Eduardo Deister, coordenador da Vila do Pequenino Jesus, em Brasília.
24: Autor da proposta que criou a premiação, o senador Eduardo Girão, do Novo do Ceará, afirmou que a comenda dá visibilidade a exemplos concretos de solidariedade e serviço ao próximo. A comenda Santa Dulce dos Pobres foi criada em 2020 e é concedida anualmente a pessoas e instituições que prestam serviços relevantes na área social da saúde. Com edição de Paula Groba e trabalhos técnicos de Eliseu Caires, o Jornal do Senado fica por aqui. Acompanhe agora as notícias da Câmara dos Deputados. Boa noite.
23: Boa noite e até amanhã.
12: Jornal Câmara dos Deputados. Plenário pode aumentar proteção de mulheres contra violência política.
13: Câmara aprova punição para má-fé em processos de violência doméstica.
12: Parlamentares analisam políticas públicas de apoio para a população idosa.
13: Boa noite. Maria do Rosário, do PT do Rio Grande do Sul, elogia o lançamento da Rede Nacional de Proteção e Defesa dos Direitos Humanos da Pessoa Idosa. Segundo a deputada, a medida busca ampliar a dignidade e combater a violência exercida contra a parcela da população que mais cresce no país.
12: Maria do Rosário reforça ainda a necessidade de o Parlamento aprovar medidas focadas no fortalecimento da Política Nacional de Cuidados, na criação de um auxílio financeiro para cuidadores de idosos do BPC e na aprovação da Convenção Internacional sobre o envelhecimento humano.
13: Ranieri Paulino, do Republicanos da Paraíba, chama atenção para o crescimento dos casos de violência contra idosos e defende o fortalecimento das políticas de proteção e cuidado. Ele pede garantia de dignidade e segurança às pessoas em situação de maior vulnerabilidade.
12: Ranieri Paulino ainda destaca a necessidade de ampliar o acesso aos serviços destinados às pessoas com deficiência no interior da Paraíba. Para ele, a descentralização desses atendimentos é fundamental para promover inclusão e assegurar direitos à população que vive fora dos grandes.
2: grandes centros.
13: José Ayrton Félix Cirilo, do PT do Ceará, defende mais investimentos em políticas de cuidado e proteção para crianças e adolescentes. O deputado afirma que a falta de atenção, presença e apoio familiar pode comprometer o desenvolvimento integral desde a infância.
2: José Ayrton Félix Cirilo aponta que o orçamento federal ampliou a participação dos recursos destinados a crianças e adolescentes nos últimos anos, mas ainda precisa avançar em áreas como educação, saúde, assistência social, segurança alimentar e proteção de direitos.
3: Votação.
13: Punição para quem agir de má fé durante processos de violência doméstica ou familiar contra a mulher é aprovada na Câmara. Confira os detalhes na reportagem de Sofia Peçanha.
14: A Câmara dos Deputados aprovou o projeto que autoriza os juizados de violência doméstica e familiar contra a mulher a aplicar punições para quem agir de má fé. A proposta, de autoria da deputada Flávia Moraes, foi aprovada pelas Comissões de Defesa dos Direitos da Mulher e de Constituição e Justiça. A medida altera a Lei Maria da Penha, com o objetivo de aplicar sanções para quem agir com deslealdade no curso do processo. Invenção ou distorção de fatos propositalmente e tentativa de prejudicar outra pessoa injustamente são algumas condutas ilegais. A deputada Laura Carneiro, do PSD do Rio de Janeiro, relatora na Comissão de Constituição e Justiça, explicou.
15: A má-fé não ocorre pela simples inexistência de condenação ou falta de prova, mas é caracterizada quando a parte ofensora ou ofendida deliberadamente tenta desrespeitar a justiça, utilizando-se de instrumentos ilegais.
14: Pelo texto aprovado, se o juiz entender que alguém agiu de má-fé, essa pessoa pode ser punida com multa de até 10 salários mínimos. Durante a votação na Comissão da Mulher, a relatora da proposta, a deputada Silvia Cristina, do PP de Rondônia, concordou que a medida contribui para o bom andamento dos processos e da proteção às mulheres.
16: Consideramos, pois, que tais aperfeiçoamentos ajudarão a evitar excessos e abusos das partes, conferindo maior credibilidade à Lei Maria da Penha e maior prestígio à verdade real, ampliando a proteção de todas nós, mulheres brasileiras.
14: Os danos processuais já estão previstos no Código de Processo Civil e ocorrem quando uma das partes, autor ou réu, não age de forma correta. Para essas condutas, o Código prevê penas como multa e indenização à parte contrária pelos prejuízos que sofreu. Agora, o projeto que aplica punições para quem agir de má-fé em casos de violência doméstica e familiar contra a mulher segue para análise do Senado. Da Rádio Câmara de Brasília, Sofia Peçanha.
3: Agricultura.
2: Heitor Xu, do PSD do Rio Grande do Sul, comemora a formatura da primeira turma do projeto Conexão Mulher em Santa Cruz do Sul. A iniciativa reuniu 48 agricultores familiares em atividades voltadas à formação de lideranças femininas e ao fortalecimento da atuação das mulheres no meio rural.
13: Segundo Heitor Xu, o projeto ofereceu capacitação em áreas como cooperativismo, educação financeira e políticas públicas. Para ele, a qualificação e o incentivo à participação feminina contribuem para o desenvolvimento das propriedades rurais, das famílias e das comunidades.
2: Anderson Pinto, do União do Pará, critica operações de fiscalização ambiental realizadas por órgãos federais no estado. De acordo com o parlamentar, pendências fundiárias e burocracia atrapalham os produtores rurais, que, segundo ele, sofrem com a insegurança jurídica.
13: Anderson Pinto defende a ampliação das ações de regularização fundiária e ambiental na Amazônia. Ele argumenta que a definição das propriedades pode reduzir conflitos, garantir segurança jurídica e contribuir para a preservação ambiental e o desenvolvimento da região.
3: Desenvolvimento regional.
2: Ricardo Maia, do MDB, destaca a assinatura de mais de 2 bilhões de reais em convênios entre o governo da Bahia e os municípios para execução de obras. Segundo ele, os recursos serão destinados a áreas como pavimentação, saúde, educação e recuperação de estradas.
13: Ricardo Maia afirma que a transferência de recursos e a realização de convênios fortalecem o municipalismo e ampliam a capacidade de investimento das prefeituras. Ele sustenta que a execução de obras contribui para levar desenvolvimento à população do interior baiano.
2: Pompeu de Matos, do PDT, defende o avanço de investimentos da indústria da celulose no Rio Grande do Sul, com previsão de 27 bilhões de reais. Ele afirma que o empreendimento pode gerar 12 mil empregos, fortalecendo a economia de Barra do Ribeiro, Guaíba, Tapes,
0: Camaquã e Charqueadas.
13: Pompeu de Matos cobra equilíbrio no licenciamento ambiental para que exigências técnicas não impeçam a realização da obra. Ele acredita que o desenvolvimento econômico e proteção ambiental podem caminhar juntos, desde que os órgãos responsáveis adotem critérios razoáveis.
0: Eduardo Veloso, do Solidariedade, lamenta que, em vez de comemorar os 64 anos de emancipação do Acre, seu discurso seja para denunciar o isolamento e o descaso do governo federal com o Estado. Ele cita as estradas intransitáveis e a pobreza da população, que segue sem apoio para crescer.
13: Segundo Eduardo Veloso, o Estado já respondeu por 30% do PIB nacional durante o ciclo da borracha e hoje sofre com as restrições ambientais. Ele defende a abertura de uma rota ligando o Acre ao Peru para encurtar o caminho das exportações brasileiras rumo ao mercado asiático.
0: Homero Rodrigues, do Podemos, homenageia os 100 anos de nascimento de José Carlos da Silva Júnior, apontado como referência empresarial e pública na Paraíba. Ele afirma que o legado do empresário inspira novas gerações pelo compromisso com o desenvolvimento.

0: Luiz Lima, do Novo do Rio de Janeiro, alega que o Brasil atravessa uma crise econômica marcada pelo aumento do custo de vida, pela alta dos juros e pelo crescimento do endividamento das famílias. Ele afirma que a perda do poder de compra tem afetado diretamente o cotidiano dos brasileiros.
1: Luiz Lima também critica medidas relacionadas às mudanças na jornada de trabalho e argumenta que elas podem ampliar a informalidade. Para ele, o debate econômico deve priorizar ações voltadas à geração de empregos e à recuperação da atividade produtiva.
0: Paulo Guedes, do PT de Minas Gerais, rebate críticas da oposição à política econômica do governo federal. O deputado explica que a taxa básica de juros é definida pelo Banco Central e reforça que o Executivo defende a redução dos juros.
1: Paulo Guedes cita indicadores econômicos e sociais para sustentar a avaliação positiva do governo. Segundo ele, o país registra queda do desemprego, retomada de obras públicas, ampliação de programas sociais e aumento dos investimentos em educação e infraestrutura.
2: Meio Ambiente.
0: Os deputados aprovaram proposta que inclui abrigos de animais entre os locais de cumprimento da pena de serviços comunitários. O repórter José Carlos Oliveira explica como será a medida.
3: A Câmara dos Deputados aprovou o projeto de lei que inclui os abrigos de proteção animal entre os locais onde poderá ser cumprida a pena de prestação de serviços à comunidade. Esse tipo de punição é previsto no Código Penal como alternativa à prisão para condenações inferiores a 4 anos em crimes de menor impacto, como explica a relatora do texto na Comissão de Constituição e Justiça, deputada Júlia Zanatta, do PL de Santa Catarina.
4: Código Penal, né, que fala de prestação em hospitais, escolas, orfanatos e outros estabelecimentos. Então, essa lei, ela vem para alterar e colocar também os abrigos de animais, que são uma realidade da nossa sociedade, inclusive uma realidade de falta de apoio, de mão de obra, porque não é somente uma questão de defesa da proteção animal, é uma questão também de saúde pública, esse cuidado com os animais, né, foram abandonados, animais de rua.
3: Júlia Zanatta prevê dupla vantagem na medida.
4: Isso vai contribuir com a defesa animal, mas também com a ressocialização dessas pessoas que cometeram crimes de menor potencial ofensivo.
3: A proposta original é do deputado Célio Studart, do PSD do Ceará. Da Rádio Câmara de Brasília, José Carlos Oliveira.
2: Segurança Pública.
1: Aloysio Mendes, do Republicanos do Maranhão, registra a prisão de 3 suspeitos de envolvimento no homicídio de um empresário em Imperatriz. O deputado elogia a atuação das forças de segurança do Maranhão, com o apoio de órgãos federais no avanço das investigações.
0: Aloysio Mendes manifesta solidariedade à família da vítima e afirma que a resposta policial ajuda a enfrentar a sensação de impunidade na cidade. Ele espera que as circunstâncias do crime sejam esclarecidas e que os investigados respondam perante a justiça.
2: Justiça.
1: Marcelo Nilo, do Republicanos, critica a condução da compra de respiradores realizada pelo governo da Bahia durante a pandemia. O deputado cobra ainda esclarecimentos sobre os recursos empregados na aquisição desses equipamentos.
0: Marcelo Nilo levanta questionamentos sobre a evolução patrimonial de agentes públicos e faz críticas à condução política do grupo que administra o Estado. Ele defende que as suspeitas sejam apuradas com transparência e responsabilização, caso sejam confirmadas irregularidades.
1: Diante das dificuldades para instaurar a CPMI do Banco Master no Congresso, Carlos Jordi, do PL do Rio de Janeiro, defende a abertura de uma CPI municipal para investigar contratos firmados pelo governo local sem licitações e o envolvimento entre as lideranças políticas e executivos da instituição financeira.
0: Na avaliação do parlamentar, haveria um esquema destinado a encobrir supostos pagamentos de propinas. Carlos Jordi afirma ainda que as fraudes envolvendo empréstimos consignados começaram na Bahia, seguindo para o Rio de Janeiro. Ele defende investigações imediatas e a responsabilização dos envolvidos.
2: Relações Exteriores.
1: Sérgio Turra, do PP do Rio Grande do Sul, manifesta preocupação com a segurança jurídica no país. O deputado observa que a parcialidade do judiciário fere o princípio fundamental do Estado Democrático de Direito.
0: Sérgio Turra cita a decisão da justiça italiana relacionada à extradição da ex-deputada Carla Zambelli para apontar possíveis julgamentos parciais. O parlamentar ressalta que a confiança nas instituições é essencial para a garantia da justiça e da democracia.
2: Política.
1: A Câmara pode votar projeto que aumenta a proteção de mulheres contra a violência política. A ideia é combater a violência quando praticada também contra mulheres que exercem liderança social e política

0: fora de cargos eletivos. Confira na reportagem de Antônio Vital.
1: Está pronto para ser votado no plenário da Câmara projeto que amplia a proteção às mulheres contra a violência política. A proposta inclui na lei que combate a violência política contra a mulher aquelas que exercem liderança social e política fora dos cargos eletivos. De acordo com a proposta, passam a ser abrangidas pela lei mulheres que atuam como defensoras de direitos humanos, líderes comunitárias, dirigentes partidárias, líderes sindicais e integrantes de movimentos sociais. O objetivo é reconhecer que a violência política contra mulheres também ocorre fora do ambiente eleitoral e do exercício de mandatos. O projeto, apresentado pela deputada Dayana Santos, do PCdoB do Rio Grande do Sul, recebeu parecer favorável da relatora, deputada Natália Bonavides, do PT do Rio Grande do Norte, para quem a violência política também atinge mulheres que atuam como lideranças, mesmo sem cargos eletivos. A proposta também altera o Código Eleitoral para considerar crime a prática de assédio, humilhação, perseguição ou ameaça voltadas para impedir ou dificultar campanha eleitoral ou mandato de mulheres. Serão considerados crimes atitudes que configurem menosprezo ou discriminação relacionada à condição da mulher, à cor, raça, etnia, orientação sexual ou identidade de gênero. O projeto ganhou um regime de urgência, o que permite que seja votado diretamente no plenário, sem passar pela análise das comissões permanentes da Câmara, mas foi criticado pelo deputado Kim Kataguiri, do Missão de São Paulo, que considerou as medidas protetivas um privilégio.
2: Você vê que, na realidade, tem alguns jabutis ali de inclusão para proteção especial e privilégios de, realidade, lideranças que vão ser colocadas acima de cidadãos comuns. Então, líderes de ONGs de direitos humanos, dirigentes partidários, vão ter um atendimento especial da polícia, né? Muitas vezes garantido escolta policial e atenção do Ministério Público mais do que um cidadão comum.
1: O texto também altera a lei dos partidos políticos para obrigar as legendas a adotarem medidas de prevenção e combate à violência política contra a mulher. Entre essas medidas estão a criação de canais de denúncia e a aplicação de sanções a filiados que praticarem esse tipo de violência. O regime de urgência foi defendido pela deputada Laura Carneiro, do PSD do Rio de Janeiro.
3: O projeto trata apenas de auxiliar nós, mulheres políticas, na nossa luta diária para que não soframos violência política como sofremos. Talvez os homens não consigam perceber a importância disso para as políticas brasileiras.
1: Ainda não há data para votação no plenário da Câmara do projeto que amplia a proteção às mulheres contra a violência política. Rádio Câmara de Brasília, Antônio Vital.
4: General Girão, do PL do Rio Grande do Norte, defende o endurecimento da legislação para crimes com motivação política. Para ele, é necessário fortalecer as ações de combate ao crime organizado e garantir mais segurança à população e aos agentes públicos.
0: O deputado manifesta preocupação com o avanço da violência no Rio Grande do Norte e destaca o atentado ocorrido em Mossoró contra um vereador e pré-candidato a deputado federal. General Girão também lamenta a morte de um cinegrafista que acompanhava a atividade política.
4: Marcos Polon, do PL de Mato Grosso do Sul, critica a condução do julgamento do ex-deputado Eduardo Bolsonaro, afirmando que o caso representa uma afronta ao devido processo legal. Segundo ele, o processo teria motivações políticas e não observaria princípios fundamentais da justiça.
0: Além disso, Marcos Polon questiona a atuação do STF e alega que integrantes da corte estariam comprometendo a imparcialidade necessária ao julgamento. O deputado defende que é preciso assegurar segurança jurídica e respeito às regras previstas na Constituição.
5: Cultura.
4: Benedita da Silva, do PT do Rio de Janeiro, exalta a participação das mulheres na construção da cultura brasileira. A deputada cita relatório do ECAD, que aponta crescimento no número de mulheres cadastradas e no valor distribuído em direitos autorais.
0: Benedita da Silva observa, no entanto, que a desigualdade de gênero ainda persiste no setor musical. A parlamentar defende políticas públicas voltadas à ampliação da participação feminina e à garantia de mais transparência e justiça na distribuição dos direitos autorais.
5: Educação.
4: Inácio Arruda, do PCdoB do Ceará, apresentou o projeto que autoriza o uso de veículos do transporte escolar por estudantes da educação profissional, tecnológica e superior. Ele afirma que a proposta busca reduzir a evasão de alunos que têm que percorrer longas distâncias diariamente.
0: Inácio Arruda sustenta que o custo diário do transporte prejudica a permanência de estudantes em cursos superiores nos estados do Nordeste. Ele pede apoio dos parlamentares para acelerar a tramitação e informa que a matéria já foi discutida com entidades estudantis.
5: Trabalho.
4: O Luiz Carlos Raul, do Podemos do Paraná, defende que a redução da jornada semanal de trabalho seja acompanhada de regras específicas para micro e pequenas empresas. Ele acredita que o segmento precisa de apoio para se adaptar às mudanças.
0: Luiz Carlos Raul propõe, então, mecanismos de compensação como redução de encargos e acesso facilitado ao crédito para minimizar os impactos financeiros da medida. Para ele, a adoção dessas iniciativas é fundamental para preservar empresas e manter postos de trabalho.
4: Luiz Couto, do PT da Paraíba, defende gratificação de atividades de combate e controle de endemias para servidores da FUNASA admitidos antes da descentralização das ações do órgão. O parlamentar afirma que a medida reconhece profissionais que atuam em áreas de difícil acesso.
0: Luiz Couto argumenta que o combate a endemias depende também de equipes técnicas, administrativas, laboratoriais, de transporte e de logística. Ele considera que a ampliação da gratificação corrige uma distorção histórica em favor desses servidores.
5: Saúde.
4: Júlio César Ribeiro, do Republicanos do Distrito Federal, destaca a importância de lei que garante às mulheres o direito de ter acompanhante em consultas, exames e procedimentos de saúde. Ele assinala que a norma surgiu de proposta de sua autoria, com o objetivo de ampliar a proteção nos atendimentos.
0: Júlio César Ribeiro avalia que a presença de uma pessoa de confiança torna o acolhimento mais transparente em situações de vulnerabilidade física ou emocional. Ele sustenta que a defesa das mulheres deve resultar em medidas concretas de segurança, respeito e dignidade.
4: Welter, do PT do Paraná, quer que o SUS use mais plantas medicinais produzidas no país para tratar da saúde da população. A ideia é criar cadeias produtivas locais para fortalecer pequenos produtores e diminuir a importação de insumos, que hoje ultrapassa os 98%.
0: Welter reforça que o uso de plantas medicinais faz parte da cultura popular e conta com a validação científica da Anvisa, a exemplo do que ocorre no Paraná, onde em mais de 30 municípios são prescritos fitoterápicos a pacientes do SUS.
4: Termina agora o Jornal Câmara dos Deputados, produzido pela Rádio Câmara, com trabalhos técnicos de Everson Urani e apresentação de José Carlos Andrade e Márcio Aquiles Sardi. Uma boa noite para você.
0: Ótima noite. A Voz do Brasil está de volta amanhã.
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9: O que eu quero pra mim é o que eu quero pra você. Uma noite gostosa de paz, de boas lembranças, uma noite pra gente relaxar. Eu estou trabalhando, mas eu quero fazer desse momento todas as noites um momento gostoso. Hoje é terça, dia 16 de junho, um dia especial, dia do aniversário do meu único sobrinho. Feliz aniversário, Eric. Te amo demais. Hoje eu começo com a Mariah Carey, Without You.

Gracie Abrams, that's so true. Antes, Guilherme Arantes, amanhã. Um beijo para o Hélio, ele participa no 3499-136-2203. Obrigada pela participação, Hélio, final do telefone 0024. Um beijo também para a Tereza. Ana, me chamo Tereza, te escuto há muito tempo e quero que você mande um beijo para o meu marido Osvaldo. Muito obrigada pela participação de vocês e obrigada, Tetê, pela audiência.

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1: O Ministério da Saúde incorporou ao SUS um novo tratamento para pacientes com leucemia mieloide aguda, um tipo agressivo de câncer que afeta a medula óssea e a produção das células do sangue. A nova terapia combina dois medicamentos e será destinada a adultos recém-diagnosticados que não podem ser submetidos à quimioterapia intensiva, caso comum entre idosos ou pessoas com outros problemas de saúde. Segundo o Ministério da Saúde, a rede pública terá até 180 dias para disponibilizar o tratamento. Especialistas destacam que a medida representa um importante avanço no cuidado de pacientes com essa doença, oferecendo uma nova alternativa terapêutica para casos mais delicados.
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0: Esse é o No Ritmo do Amor. E se você tem vontade de participar, pedir a música que marcou a sua história de amor, um momento da sua vida, ou mandar um beijo para quem você gosta, me contar a sua história, o nosso WhatsApp para você participar é o 3499-136-2203. Lá no meu Insta, no Sou Ana Paula Barros, você também pode deixar o seu alô. Essa sequência eu começo com The Only Exception, Paramore.

O romântico Richard Marx com Hazard. Antes, Fábio Júnior, Felicidade. Um beijo para o Luciano, final do telefone 1394. Um beijo também para o Eduardo, final do telefone 3091. E a Paloma está curtindo a nossa programação. Aninha, adoro a sua programação e sou fã da Zizi Posse. Já tem Caminhos de Sol, Paloma, aqui no Ritmo do Amor.

Sixpence, None the Richer, Don't Dream It's Over. Antes, a Zizi Posse, Caminhos de Sol. Daqui a pouco eu volto com a sua história de amor.

0: 10:56.
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12: Ana Paula Barros, eu adoro o seu programa e a minha história de amor é um amor de cinema. Assisti um filme muito famoso na época, comprei o ingresso, me atrapalhei na hora e eu estava atrasada para a sessão. Um rapaz viu a cena e veio me ajudar. E eu estava meio assim, sabe, desconfiada. Acabou a sessão, ele me abordou e resolvemos comer algo na praça de alimentação do shopping. Ambos estávamos sozinhos e foi ali que aquele rapaz tão atrevido e simpático começou a conversar comigo, pegou o meu telefone e a nossa história, sim, começou naquele dia. Hoje, somos casados há 32 anos e temos 4 filhos. Meu nome é Bárbara e eu adoro seu programa. Muito obrigada, Bárbara, pela sua participação. Agora aqui no Ritmo do Amor tem Ebony Eyes, Rick James e Smokey Robinson.

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Essa música, quem pediu pra gente foi a Rosana, final do telefone 2261, Espresso, Sabrina Carpenter. Eu quero mandar um beijo para a Maria Alcina. Aninha, eu adoro o seu programa, levanto cedo, mas não perco ele. Ô, Maria Alcina, muito obrigada pelo seu carinho, pela sua fidelidade. E um beijo também para o Ronaldo. Ele é motorista, faz entregas sempre à noite. E ele disse: Ana, trabalho em uma grande empresa, mas não darei o nome para não fazer propaganda. Tá bom, queridão? Ai, ai, obrigada pela participação.

Didn't We Almost Have It All foi a música que encerrou a sequência com Whitney Houston, antes Sam Smith e Normani, Dance with a Stranger. Depois do intervalo eu volto com Arthur's Theme, Christopher Cross.

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1: A Agência Nacional de Aviação Civil vai investigar se um dos helicópteros envolvidos na colisão que matou 6 pessoas no Rio de Janeiro realizava transportes clandestinos de passageiros. Segundo a ANAC, os 2 pilotos e as 2 aeronaves estavam com a documentação regular e em condições de operação no momento do acidente. A principal linha de investigação agora é apurar se havia atividade irregular de transporte aéreo, já que existem denúncias e outras apurações em andamento. O acidente aconteceu no Recreio dos Bandeirantes, no Rio de Janeiro. Os helicópteros colidiram no ar e caíram em uma área de estacionamento. As 6 pessoas que estavam nas aeronaves morreram. As causas da colisão ainda estão sendo investigadas pelas autoridades aeronáuticas.
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2: Você já percebeu que pessoas seguras, elas nos elogiam? Pessoas bem resolvidas, elas apoiam a gente. Pessoas disciplinadas incentivam a gente a continuar. Fuja das pessoas que não são assim. Esse é um bom conselho. Christopher Cross, Arthur's Theme. Aproveite a sua noite.

What Goes Around Comes Around, música do Justin Timberlake, aqui no Ritmo do Amor. No seu ritmo, Newton Carlos, um beijo pra você, um beijo para o Daniel Fontes, um beijão para o Roberto Santos e o Silvino, tá curtindo a gente essa noite. Obrigada pela companhia, Silvino.

0: 11:58.
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0: A nossa noite continua, a nossa madrugada começa e sempre com a melhor programação romântica do seu rádio. E você faz parte dessa programação. Peça sua música, mande um beijo pra quem você gosta. 3499-136-2203. Brenda Russell com Joe Esposito. Piano in the Dark.

Aqui Sandy Júnior, as quatro estações. No WhatsApp, um beijo para Norma, final do telefone 1727. O Cássio também está curtindo a gente. Aninha, sou segurança e adoro o seu programa. Mande um abração para todo mundo do Edifício Tulipa. Muito obrigada, Cássio, pela sua participação. E um beijo também para o Estênio, final do telefone 9044.

Vanessa da Mata, boa sorte para encerrar e muito bem a sequência. Depois do intervalo, eu continuo por aqui. E claro, conto com você sempre.

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1: O primeiro-ministro do Reino Unido, Keir Starmer, anunciou que menores de 16 anos não poderão mais utilizar redes sociais como Instagram, Facebook, TikTok e X, o antigo Twitter. A medida deve entrar em vigor até o início de 2027 e também prevê restrições a transmissões ao vivo e ao contato com conhecidos em plataformas de jogos online. O governo britânico ainda estuda limites para o uso de chatbots de inteligência artificial e até toques de recolher digitais durante a noite. Segundo Starmer, a decisão foi tomada após pesquisas mostrarem que a grande maioria dos pais acredita que os riscos das redes sociais superam os benefícios para as crianças e adolescentes. A medida segue exemplos da Austrália, que adotou restrições semelhantes no ano passado.
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3: Aproveite para salvar o nosso WhatsApp 3499-136-2203. Peça sua música. Mande um beijo para quem você gosta, para quem é importante para você. Still Loving You, Scorpions. Aproveite a sua madrugada. E se você está trabalhando, bom trabalho para você.

Michael Jackson e Paul McCartney, The Man. Um beijo para o Homero, final do telefone 9044. O Wanderson também está curtindo a nossa programação. Ana, eu adoro o seu programa e sou fã do Coldplay. Hoje tem Feels Like I'm Falling in Love. Já já para você, tá?

Intervalo comercial chegando e para encerrar a sequência, Everything But A Girl Missing. Depois do intervalo tem James Blunt, You're Beautiful.

0: Meia-noite 58.
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11: Tô de volta, já tô por aqui pra gente continuar ouvindo boa música e conversando um pouco sobre a vida. E se você quer saber se aquela pessoa lá do seu trabalho, ela é bem resolvida, preste atenção. Ela se sente grata pela vida que tem? Ela partilha a informação que ela tem? Ela transpira alegria? Ela fala das suas ideias? Se ela faz isso, ela é bem resolvida. Se não, fique atento. Agora tem James Blunt, You're Beautiful.

Passando por aqui, Natalie Brulia, Thorn. E quem passa também é a Francisca Santiago. Um beijo, Francisca. E a Suelen Oliveira também está curtindo a gente. Aninha, faço bolos para vender e adoro o seu programa. Muito obrigada, Suelen. E boas vendas amanhã.

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1: Um grave acidente na madrugada desta segunda-feira deixou 7 jogadores de basquete mortos na CE-187, próximo ao município de Itauá, no interior do Ceará. O ônibus transportava cerca de 40 passageiros, entre atletas e membros de uma delegação esportiva, e retornava de um torneio em Sobral. Segundo as autoridades, o veículo capotou às margens da rodovia e outras 30 pessoas ficaram feridas, sendo socorridas para unidades de saúde da região. Informações preliminares apontam que as vítimas estavam sem cinto de segurança e teriam sido arremessadas para fora do ônibus durante o acidente. As causas da tragédia ainda estão sendo investigadas por meio de perícia técnica. O trecho da rodovia permaneceu interditado para o trabalho das equipes de resgate e investigação.
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3: Se você chegou agora, seja muito bem-vindo. Eu me encontro com você aqui na rádio todas as noites. Esse é o No Ritmo do Amor. E para participar, 3499-136-2203. Esse é o nosso WhatsApp. A sequência começa com Culture Club, Victims.

Para você eu toquei Time com The Alan Parsons Project. Antes, Roupa Nova, Meu Universo é Você, música que a Valquíria nos pediu, final do telefone 4091. Um beijo para você, Valquíria. Um beijo também para o Samuelson e um beijo para Tamires Miller. Obrigada pela sua participação.

0: Private Dancer é a música da Tina Turner, que encerra aí muito bem no ritmo do amor desta terça. Antes, dançando com Agridoce. Obrigada pela sua companhia e obrigada também pela sua participação no 3499-136-2203. Eu amo apresentar no ritmo do amor. Beijo da Ruiva. Fica bem.
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0: 1:59.
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13: Se você está sem sono, seja bem-vindo. Esse é o Sonâmbulos e eu, Ana Paula Barros, depois do Ritmo do Amor, continuo te fazendo companhia com uma programação muito especial. O Rogério Moreira, o nosso programador, ele capricha aí sempre. Claro que você pode participar e deixar o seu pedido musical lá no WhatsApp, no 3499-136-2203. Uma madrugada de quarta maravilhosa para você.
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13: A primeira de hoje é Dilcinho.

0: Você é sempre muito bem-vindo e se ainda não conseguiu dormir, eu te faço companhia. Uma programação feita pra nossa madrugada. Até já.
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5: 2h28.
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3: Os Estados Unidos e o Irã anunciaram um acordo para encerrar o conflito entre os dois países e permitir a reabertura do Estreito de Hormuz, uma das principais rotas marítimas para o transporte de petróleo no mundo. Segundo o presidente americano Donald Trump, o entendimento prevê o fim do bloqueio naval e a retomada da navegação na região. A assinatura oficial do acordo está prevista para a próxima sexta-feira na Suíça. Detalhes sobre questões mais sensíveis, como o programa nuclear iraniano, ainda devem ser discutidos nas próximas semanas. Após o anúncio, o mercado reagiu imediatamente. O preço internacional do petróleo registrou queda, refletindo a expectativa de normalização no fornecimento global de energia. O acordo é visto como um passo importante para reduzir as tensões no Oriente Médio e diminuir os impactos econômicos gerados pelo conflito.
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7: Que bom que você tá aí do outro lado, curtindo Sonâmbulos junto comigo. Uma ótima madrugada pra você.
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7: A gente gosta. Henrique Juliano.

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0: Vamos.

0: Marcando presença no Sonâmbulos, Simone Mendes. Hora do nosso intervalo comercial, mas eu não demoro.
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0: Três horas.
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0: De volta com Sonâmbulos. E a gente vai passar muito tempo juntos ainda.
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0: Chega junto, Gustavo Lima.

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2: Não tem jeito, meu compadre. Vambora. Ela vacilou comigo, nós estamos aí, né? Tudo certo.

0: Marcando presença no Sonâmbulos, Benson Boone. Mais um intervalo pra gente. Eu não demoro.
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3: 3h30.
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2: As bolsas de valores ao redor do mundo iniciaram a semana em alta após o anúncio de um acordo preliminar entre Estados Unidos e Irã para encerrar o conflito e reabrir o Estreito de Hormuz. A expectativa de redução das tensões no Oriente Médio tem provocado queda nos preços do petróleo. O barril do Brent recuou cerca de 5%, enquanto o petróleo WTI também registrou forte baixa. Na Ásia, as principais bolsas fecharam em alta, com destaque para o mercado do Japão e Coreia do Sul. Na Europa, os índices também operaram no campo positivo. Nos Estados Unidos, os contratos futuros de Wall Street apontaram ganhos antes da abertura dos negócios, enquanto o dólar perdeu força no mercado internacional. O acordo entre Washington e Teherã ainda deve ser formalizado nos próximos dias, mas já trouxe alívio para os investidores e as expectativas para a economia global.
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6: Muito bom ter você pertinho, curtindo a nossa programação, e onde você estiver, você pode participar pedindo a sua música preferida lá no WhatsApp, no 3499-136-2203.
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6: Agora tem a dupla Israel e Rodolfo.
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0: Túlio pra Diego Arnaldo, vai.
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0: Uma pausa nas músicas e eu prometo não demorar.
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0: 3:58.
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0: De volta com Sonâmbulos e você é muito bem-vindo. É a vez do Felipe Araújo.

Marcando presença no Sonâmbulos, Guilherme Benuto. Aqui no Sonâmbulos sempre tem música boa. Depois do intervalo, eu continuo com você.

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1: O presidente Luiz Inácio Lula da Silva chegou à França para participar da cúpula do G7, que reúne algumas das principais economias do mundo. Nos bastidores, o governo brasileiro trabalha com a possibilidade de um encontro entre Lula e o presidente dos Estados Unidos, Donald Trump, embora não exista uma reunião oficial agendada. O possível encontro ganha importância diante das novas ameaças de tarifas sobre produtos brasileiros, que podem elevar a taxação total para até 37,5%. Durante o evento, Lula também terá reuniões com líderes da França, Japão e Egito, além de participar de debates sobre economia global e inteligência artificial. A expectativa é que o presidente brasileiro defenda o diálogo entre os países e critique medidas comerciais adotadas de forma unilateral. 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
4: Tô de volta pra te fazer companhia nessa madrugada.
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4: Canta pra gente, Simone Mendes.

0: Muito obrigada pela sua companhia, obrigada pela sua participação. O Sonâmbulos de hoje fica por aqui. A você um ótimo dia. Aproveite as oportunidades que a vida te oferece. Aqui você pode participar lá no WhatsApp no 3499-136-2203. Beijo da Ruiva. Fica bem.
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5: 4:59.
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bom poder voltar a falar com você por aqui mais um dia juntos pra gente matar a saudade. Vamos relembrar coisa boa demais nessa quarta-feira. Vai ter Gian e Giovanni. Vamos relembrar uma de... deixa eu ver. Ah, João Lucas e Marcelo. Bom demais, né? Mas bora começar? Saudade que vem com Hugo Pena e Gabriel.

delícia! A história da música sertaneja passa por aqui. Você relembra? Relembra muita história? Tem aquelas clássicas, né? Por exemplo, Christian e Ralph, você vai relembrar. João Mineiro.

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1: A Polícia Civil segue investigando a morte de Maria Eduarda Rodrigues de Freitas, de 21 anos, durante um salto de bungee jump em Cordeirópolis, no interior de São Paulo. Em depoimento, os três instrutores presos afirmaram não se lembrar de quem era a responsabilidade pela instalação e conferência final da corda de segurança antes do salto. Imagens mostram um momento em que a jovem é lançada da ponte sem estar presa ao equipamento de proteção. Segundo a investigação, a equipe não mantinha uma divisão fixa de funções e a checagem dos equipamentos era feita de forma compartilhada entre os funcionários. O caso é apurado como homicídio com dolo eventual, quando há assunção do risco de provocar a morte. A polícia também investiga o desaparecimento de uma câmera que estaria com a jovem no momento do acidente.
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2: Vamos que tem mais. Uma das antigas de Jorge e Mateus.

gente vai assim, ó, relembrando as histórias, a emoção vem à tona, é o nosso pé no barro, ele tá aqui pra te emocionar mesmo, viu? Você pode continuar, continua porque tem mais uma hora, já pensou?

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0: Vamos por aqui, eu sou o Luciano Leão e continuo com você. Você que tá com o pé no barro, juntinho comigo. Bora agora prestar atenção nessa frase, ó. Pé no barro. Hoje pra você a frase pé no barro tem o seguinte recado. Nesse grande livro da vida, se preocupe com as páginas que você está escrevendo. E não com aquelas que já foram escritas, hein? Foco no agora. Agora tem Guilherme Santiago.

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2: Os bracinhos assim lá em cima, quero ver.

0: Renner, Cachaça. Eita, bora que tem a Thaí de Alexandre.
1: Com vocês, meus ídolos e grandes amigos, Ataíde e Alexandre!

o povo vai viajando, as histórias passam pela cabeça. Sempre que vem uma música antiga, vem uma historinha também junto, né? História já já com Paula Fernandes, com Zezé de Camargo e Luciano.

0: 6h28.
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acabou por hoje. Essa foi a última. Fechou o pé no barro. Acabou, hein, produção? Passou rapidão, né? Como sempre, né? Eu, Luciano Leão, tô indo embora cheio de saudade, mas a gente tá sempre de volta. Encontro marcado com você, tá bom? Aquele beijo gostoso. Valeu!

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0: Olá, tudo bem? Bom dia. Eu sou Cido Gameiro, tô chegando e a partir de agora mais uma edição do Fique por Dentro. Muita música, muita informação e a previsão do tempo pra gente abrir a nossa manhã nesse 17 de junho. A quarta-feira será marcada por tempo estável na maior parte do Brasil. No Nordeste, entre Feira de Santana e Boquim, o sol aparece entre nuvens e há possibilidade de chuva rápida e isolada. No Centro-Oeste, de Ponta Porã até Brasília, o tempo segue seco com baixa umidade durante a tarde. No Sudeste, Belo Horizonte e Junqueirópolis terão um dia de sol e temperaturas agradáveis. No Sul, Ampere, Florianópolis e Cruz Alta começam o dia com frio mais intenso, mas com predomínio de tempo firme ao longo do período. E você vai ficar sabendo também. Compras internacionais voltarão a ser taxadas em 2027. Estudo revela queda contínua da água no Brasil. Essas e outras informações você ouve a partir de agora no Fique por Dentro. E agora tem Kleber e Cauã, Muito Estranho.

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1: O rendimento médio dos brasileiros chegou ao maior nível da história em 2025. Segundo dados do Instituto Brasileiro de Geografia e Estatística, a média mensal foi de R$ 3.367,00, uma alta de mais de 5% em relação ao ano anterior. A pesquisa mostra também que mais brasileiros passaram a ter alguma fonte de renda. Ao todo, 143 milhões de pessoas receberam dinheiro por meio de trabalho, aposentadoria, programas sociais ou outras fontes. O trabalho segue como a principal fonte de renda da população. A massa salarial dos trabalhadores somou mais de R$ 361 bilhões por mês em 2025. O rendimento médio do trabalho também cresceu e chegou a R$ 3.560. Mesmo com o avanço da renda, o IBGE destaca que as desigualdades regionais ainda são grandes. A região sul apresentou a maior renda média do país.
0: De volta.

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1: No Fique Por Dentro, mais uma edição do Torcida Brasil. Detalhe que pode ter passado despercebido para muita gente nas estreias de Uruguai e Egito na Copa do Mundo virou assunto nos bastidores do torneio. As estrelas nas camisas das seleções. Às vésperas do Mundial, a FIFA exigiu que o Egito retirasse as 7 estrelas que exibia acima do escudo. Elas representavam os títulos da Copa Africana de Nações, competição da qual os egípcios são os maiores campeões. A regra da FIFA é clara. Em Copas do Mundo, apenas títulos mundiais reconhecidos pela entidade podem ser

0: apresentados por estrelas no uniforme. Mas até então, por que o Uruguai continua usando quatro estrelas? A resposta está na história. Duas delas representam as Copas do Mundo de 1930 e 1950. As outras duas fazem referência aos ouros olímpicos de 1924 e 1928, conquistados antes mesmo da criação da Copa do Mundo. Naquela época, o torneio olímpico era considerado o maior evento do futebol internacional. Por isso, a FIFA reconhece essas conquistas e autoriza o Uruguai a manter as quatro estrelas no escudo. Resultado, o Egito entrou em campo sem suas sete estrelas africanas, enquanto o Uruguai segue exibindo suas quatro marcas históricas em uma das maiores curiosidades desta Copa do Mundo. Por aqui, Cido Gameiro, e a qualquer momento, mais torcida Brasil na Copa. A América é nossa! América é nossa!
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0: Continuamos por aqui com mais música pra você.
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0: E o Fique Por Dentro tem música, tem informação e tem um intervalo. Daqui a pouquinho a gente volta.
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4: 7:20.

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0: No Fique por Dentro, a gente ouve agora Gustavo Mioto e Ana Castela, Princesa.

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1: As retiradas da caderneta de poupança superaram os depósitos em mais de 41 bilhões de reais nos quatro primeiros meses deste ano, segundo dados do Banco Central do Brasil. De janeiro a abril, os brasileiros depositaram cerca de 1 trilhão e 390 bilhões de reais, mas sacaram mais de 1 trilhão e 430 bilhões. O movimento acontece em meio ao aumento do endividamento das famílias e a baixa atratividade da poupança em comparação a outros investimentos. Com taxa de juros em patamar elevado, aplicações de renda fixa e até bolsa de valores têm apresentado rendimentos mais interessantes. Além disso, muitos brasileiros estão usando o dinheiro guardado para pagar dívidas e organizar as contas.
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1: A Embraer registrou a maior receita da história para o primeiro trimestre. Segundo o balanço divulgado pela empresa, o faturamento entre janeiro e março de 2026 chegou a 7 bilhões e 600 milhões de reais. O resultado representa um crescimento de 18% em relação ao mesmo período do ano passado. A fabricante, com sede em São José dos Campos, informou que o desempenho foi impulsionado principalmente pelas áreas de aviação comercial e defesa. No primeiro trimestre, a empresa entregou 44 aeronaves, quase 50% a mais do que no ano anterior. A carteira de pedidos também bateu recorde e ultrapassou 32 bilhões de dólares. A Embraer também mantém os investimentos em tecnologias futuras, como o projeto do carro voador desenvolvido pela subsidiária EVE.
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1: O jornal britânico Financial Times afirmou que o fim da escala 6x1 no Brasil colocaria o país em linha com grande parte do mundo ocidental. A reportagem destaca que, enquanto alguns países discutem a semana de 4 dias de trabalho, o Brasil ainda busca reduzir a jornada de 6 dias para 5 dias a semana para milhões de trabalhadores. Segundo o governo, a mudança poderia beneficiar cerca de 15 milhões de pessoas com emprego formal e outros 37 milhões com a redução da carga horária de 44 para 40 horas semanais. O texto também mostra que o tema divide opiniões. Entidades empresariais alertam para possível aumento de custos e impactos no emprego. Já estudos do IPEA indicam que a mudança seria viável, sem prejuízos significativos ao mercado de trabalho. As propostas para acabar com a escala 6x1 seguem em discussão no Congresso Nacional.
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0: o Fique Por Dentro e a gente vai para mais um intervalo. Cafezinho, daqui a pouquinho tem muito mais para você.
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4: 7:39.

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12: Estamos de volta e agora é a vez de cantar Marília Mendonça. Troca

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1: A Corte de Comércio Internacional dos Estados Unidos decidiu que o presidente Donald Trump não tinha autoridade legal para impor as tarifas globais de 10% sobre importações. A decisão foi tomada por 2-1 e considerou que as taxas não estão de acordo com a Lei de Comércio de 1974, usada pelo governo americano com base para o aumento dos impostos. Mesmo assim, as tarifas continuam valendo para a maioria dos importadores. O bloqueio foi limitado a pequenas empresas e ao estado de Washington, que conseguiram comprovar prejuízos diretos. As empresas alegaram que o governo tentou contornar uma decisão anterior da Suprema Corte dos Estados Unidos, que já havia suspendido outro pacote de tarifas de Trump em 2025. O governo americano informou que vai recorrer da decisão. O caso pode ter impacto nas relações comerciais internacionais e em novas taxas sobre produtos importados.
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1: A melhor programação para sua manhã está aqui no Fique por Dentro. Música e informação. Agora a gente vai pro mundo esportivo e mais um Torcida Brasil no ar. O goleiro Vazinha foi o grande destaque do empate sem gols entre Cabo Verde e Espanha. A verdade é que ele não trabalhou sozinho. A defesa cabo-verdiana montou um verdadeiro muro e conseguiu segurar os ataques mais poderosos do futebol mundial, que havia marcado 108 gols desde 2023. A linha de defesa dos Tubarões Azuis cortou 30 dos 36 cruzamentos tentados pelos espanhóis e frustrou as principais estrelas da Fúria. Entre os nomes de destaque está o zagueiro Roberto Lopes, dono de uma história curiosa. Nascido na Irlanda, ele foi convocado para a seleção de Cabo Verde após receber uma mensagem pelo LinkedIn, rede social voltada para o mercado de trabalho. Ao lado dele estava Dinei Borges, zagueiro que já foi artilheiro do clube marroquino, mesmo jogando na defesa. Completaram o sistema defensivo Estevão Moreira, criado no futebol francês e campeão da MLS nos Estados Unidos, e o jovem Sidney Cabral, promessa que chegou a receber indicação para José Mourinho. Resultado, Cabo Verde estreou com um heróico 0-0 contra a Espanha e mostrou que, nesta Copa do Mundo, nem sempre o favorito consegue encontrar espaços para uma defesa bem organizada do outro lado. Eu sou Cido Gameiro e a qualquer momento tem mais Torcida Brasil na Copa. A América é nossa!
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1: E a gente continua por aqui com mais música.
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0: essa foi a nossa última. Muito obrigado pela companhia nessa manhã de quarta-feira. Espero que você tenha um ótimo dia. E amanhã, no mesmo horário, tem mais uma edição do Fique Por Dentro. Até mais.
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3: 8 horas.

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0: Olá, meu amigo. Olá, minha amiga ouvinte. Momento Despertai para o Amor. Padre Ezequiel falando com vocês nesta rádio. Obrigado por estar junto. Como eu sempre falo, acompanhe as nossas redes sociais. Procurem o Padre Ezequiel lá, que tem muita coisa boa. Eu gostaria hoje de falar sobre o cansaço. Você é uma pessoa que, de repente, está cansada com a vida, com o trabalho, com as coisas, com a luta que fez, nada dá resultado. Esse cansaço nos lembra, por exemplo, aquele texto de Pedro que vai pescar. Pedro disse aos outros discípulos, eu vou pescar. E os outros discípulos dizem, nós vamos junto contigo. Estavam todos motivados para a pesca, só que eles passaram a noite toda sem pegar nenhum peixe, ficaram desapontados, cansados e foram para a margem. Lá encontraram Jesus, mas não o reconheceram. E Jesus perguntou, moços, tendes alguma coisa para comer? Eles responderam, não. Lançai a rede à direita do barco e achareis, Jesus disse. Então veja que aqui a ideia é o seguinte, é a noite da inutilidade que todos nós conhecemos. Quantas coisas a gente faz e muitas vezes tem a sensação de que foi inútil, não adiantou nada, nosso trabalho não rendeu nada, ficamos frustrados e desapontados. E a gente se pergunta, para que continuar se esforçando? Então, a sensação de inutilidade nos tira a energia necessária para a vida e até nos coloca como doentes, nos adoece. Isso acontece na Bíblia também, por exemplo, com Jó, que ele se pergunta em algum momento para que vale a vida e para que ele fez tudo aquilo que ele fez em relação a Deus, a fidelidade de Deus, parece tudo em vão. Só que aqui vem a palavra de Jesus. Quando a gente vê que muita coisa foi inútil e a gente está cansado, o próprio Jesus surge nesse momento na nossa vida, se a gente quer que ele surja. E ele nos faz perceber que a inutilidade nos faz confiar mais nele. Ou seja, ele diz, olha, lancem as redes para o lado direito, ou seja, o lado da consciência. Por quê? O sentimento de inutilidade, ele pode emergir do nosso inconsciente. E agora nós queremos que o lado consciente perceba que, na verdade, tudo vale a pena na vida. Tudo vale a pena quando a alma não é pequena, diz o poeta. Por isso, devemos escutar a voz interior, a voz de Jesus dentro de nós, e lançar nossa rede para a direita, para o lado do consciente. Então, estar em contato com o nosso coração, estar em contato com a nossa consciência e perceber que a luta não foi inútil. Que aquilo que você fez, embora não dê os resultados que você esperava, a noite que você passou na inutilidade, como os discípulos, não deu em nada, mas ouvindo a voz do seu coração, a voz da consciência, você consegue se recuperar. Por isso, olhe para Jesus e escute também aquilo que ele está querendo te dizer. Pensemos nisso. O Deus de amor, o Deus da paz, o Deus da luz esteja no teu coração, abençoe a tua vida, abençoe as tuas buscas e te faça seguir adiante. Em nome do Pai, do Filho e do Espírito Santo. Amém. Um abraço e até mais.
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10: Salve, salve galera, muito bom dia! São 8 horas com 10 minutos em Ampere, 7 graus, quarta-feira, meio de semana, 17 de junho. Como vai você? Tudo bem? Tudo certo? Maravilha! A partir de agora eu, Pablo Neto, estou contigo por aqui até as 10 da manhã com o Bom Dia Interativo em 2 horas de boa música, em 2 horas de informação na medida certa para você e, claro, de muita interatividade. Para você que está com a gente, Ampere, você da região, onde quer que esteja, curtindo a gente aqui na programação 91.7, tá bom? Então vem pra cá, manda um recado, peça o seu som, manda a sua preferida por aqui, deixa o seu bom dia pra gente, eu atendo você com muito carinho aqui na programação 91.7, nesta manhã geladinha de outono brasileiro, com cara de inverno que tá chegando pro final de semana. E quarta-feira é dia de sorteio aqui na programação 91.7, parceria com Alto Posto Bom Princípio, pra você que tá aí curtindo a gente, tá aí na audiência na 91.7, ó, hoje tem parceria, você sabe, todas as quartas é dia de parceria com o Auto Posto Bom Princípio. E hoje, a parceria é forte com eles novamente por aqui. Tem sorteio Golantes, tem sorteio hoje de sanduíche natural, mais café com leite, para esquentar a sua quarta-feira de outono com cara de inverno, tá bom? Sorteio 9h50 aqui na programação.

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Dá o seu pitaco no final do programa de hoje. Tem um sorteio super bacana, daqui a pouquinho eu falo, tá bom? Porque é muita coisa legal no sorteio que vem lá da Camila Flores também pra gente aqui na Programação 91. Enquanto isso, você vai tentando a sorte aí, vai mandando o seu pitaco, a sua opinião, a sua sugestão por aqui de quantos anos está fazendo aí a Camila Flores. Quem acertar vai pro sorteio. Se tivermos apenas um acertador ou acertadora, já ganha direto o prêmio. Se tivermos mais do que uma pessoa que acerte a idade da Camila Flores, a gente vai fazer um sorteio aqui com estes que acertaram. Combinado? Beleza? Maravilha! Já me estendi um pouquinho, né, por aqui na nossa abertura, mas é que são muitas coisas por esta quarta-feira aqui no nosso Bom Dia Interativo. E ó, reforço pra você, tem esporte às 8h30, o nosso quadro Bem Viver às 8h45, 9 horas da manhã, eu tenho a companhia de Caldias e de Fábio, ou melhor, de Caldias e de Cido, que trazem por aqui o Bom Astral com as previsões do horóscopo, e às 9h30 da manhã, Interativa News atualizando a sua manhã de informações. Legal, a gente começa super bem, tem Skank, Acima do Sol, a primeiríssima de hoje. Bom dia pra você!

0: É Luz Ramazotti aqui na programação 91 com Tina Turner, Coce de la Vita, pra gente curtir boa música aqui na super manhã do nosso Bom Dia Interativa, que abriu a programação de hoje com Skank Acima do Sol, e teve ainda Estranho com Rick Martin e Luan Santana na super manhã do nosso Bom Dia Interativa. 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Tá sintonizando com a gente agora, pra você que tá aí no digital, tá curtindo a gente pelo streaming? 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Lembrando, se tivermos mais de um acertador, a gente vai colocar tudo num copinho aqui e a Dani vai tirar um papelzinho com o nome do ganhador ou da ganhadora. Beleza? Ah, entrou na sala aqui, Dani, já escolhi você pra tirar o papelzinho, beleza? Gente, amiga, bora pro intervalo, já já tô de volta com mais na Programação 91.
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0: Oito horas com 31 minutos, uma boa manhã para você que está acompanhando a programação 91.7. Obrigado pela audiência, pelo carinho, pela companhia. E antes que você fique mandando mensagem aqui do Messi. Fala aí, Pablo, que o Messi passou o Ronaldo nos gols da Copa. É o seguinte, mano. Quase 30 jogos, homenzinho, lá pra fazer a mesma quantidade de gol lá. Pô, Ronaldão, 19 jogos, cara, 15 gols, pô. É, então vamos manter a tranquilidade, né, gente? Não, vamos exagerar também, né? Beleza? Tá louco, rapaz. Mas parabéns aí pro Messi. Ontem fez 3, cara. Não é pra qualquer um fazer 3 gols numa Copa, né? No mesmo jogo. Então, brincadeiras à parte aí, parabéns aí aos torcedores argentinos, 3-0 na Argélia ontem, que estreia da Argentina, né? É o que a gente esperava do Brasil, né? Placarzinho de vitória pra gente respirar sossegado, ó. Noruega e Iraque, placar não diz o que foi o jogo, tá? Vamos colocar as coisas aqui certinho, rapaz. O jogo tava 1-1 e pegado, o Iraque teve várias oportunidades de fazer o gol, mas daí em falhas individuais na saída de bola, rapaz, inclusive contando depois, um golzinho contra, foram mais 3 gols, né? Nós tivemos aí o Haaland e o Østergaard aproveitando falhas. Depois o golzinho contra aí do Hussein, fazendo 4-1 Noruega em cima do Iraque. E a França passou por cima de Senegal 3-1, mas também foi um jogo muito disputado. Mas a França aí superior aí ao Senegal, né? Jogos de ontem que movimentaram a Copa do Mundo. Vamos falar agora de Copa do Mundo para os jogos de hoje, porque já na madrugada desta quarta-feira tivemos a Áustria fazendo 3-1 na Jordânia. E hoje temos às 14 horas Portugal. Tem Cristiano Ronaldo em campo. Também um dos grandes que está na sua última Copa, né? Messi, Cristiano Ronaldo se despedindo aí do futebol. E hoje tem Portugal e República do Congo. Tem Inglaterra e Croácia. É, rapaz. Tem Harry Kane pela Inglaterra. Tem Modric, companhia limitada pela Croácia, na sua última volta, né? Eu achava que o Modric não ia nem para outra Copa, né? E veio para mais essa, rapaz. Vou dizer, hein? Vamos ver o que ele vai conseguir fazer aí, que levava a Croácia nas costas, né? Em 2018, tanto que fez aquela grande final aí com a França. Portanto, Inglaterra e Croácia, mais 2 jogos pela frente. Gana e Panamá, Uzbequistão e Colômbia. Jogos de hoje. Ó, Inglaterra e Croácia, 5 da tarde, 8 da noite, Gana em Panamá, Uzbequistão e Colômbia, às 11 horas da noite. É a Copa do Mundo 2026 e a gente fica na torcida do Brasil, retorna a campo na sexta-feira, tá bom? Muito bem, gente, amigo, o esporte retorna com vocês às 10h30 da manhã, com o Vanderlei Silva no Manhã Total. Ele fala pra você de Série B. Fala de futsal, porque tem Ampere em quadra hoje e muito mais aqui na programação do nosso Bom Dia Interativa. Valeu, gente. Volta em instantes.
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0: Sempre interagindo com você, bom dia, 8 horas 36 minutos, aqui na Interativa, indicação da galera. Alô, Daya, tá aí, ó, LS Jack, amanhã não se sabe, depois tem Orsmith, Angel.

0: Angel Aerosmith aqui no som da 91.7, indicação da Daia. E este som fecha o bloco por aqui. Eu vou pro intervalo. 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Ó, mas antes disso, eu tenho um recado super importante para você. 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Intervalo é super rápido. Sai daí não, volto já.
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8: Assim como a pele, os lábios também ficam mais sensíveis quando o outono e o tempo seco chegam. Por ter uma camada mais fina de queratina, a região labial necessita de cuidados específicos para evitar o ressecamento, a exposição ao sol, o frio, a saliva, a poluição, ar-condicionado, uso de medicamentos e baixa ingestão de água. Por essa razão, é muito importante a utilização diária de protetores solares para prevenir o ressecamento, fissuras e lesões na boca. Se você não tem o seu, é bom providenciar. A manteiga de cacau até pode ser usada, mas não é a melhor opção, por ter um menor poder de hidratação nos lábios. O uso da manteiga de karité e os dermocosméticos contém substâncias com melhor atuação da hidratação dos lábios.
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5: Simbora, gente, amiga, tamo de volta, 8h52, como é bom ter você com a gente aqui na programação 91, ó, segura aí, já já tem mais música pra você na super manhã do nosso Bom Dia Interativa, porque antes disso, tem ofertas da Leve pro outono que tá terminando, pro verão, pro inverno que tá chegando. 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
5: A gente agradece. 8h55, tô contigo, ouvinte. Até às 10 da manhã.
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5: Sempre interagindo com você. E pra gente fechar super bem a nossa primeira hora, tem Biquíni Cavadão com Isabela Brant. Então...

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2: Interativa 8:59. 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
2: CYX 940, essa é Interativa FM, este é o Bom Dia Interativa. Sou Pablo Neto com você, até as 10 horas da manhã na programação 91.7. E como é bom ter você com a gente, vem pra cá.
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2: Muito bem, pra você que tá se ligando agora na gente, ó. Primeiro, obrigado a todos vocês que já estão participando por aqui no nosso WhatsApp. Quanta mensagem, hein? Muito obrigado pela audiência e pelas participações, tá bom? A galera tá com a gente porque é o seguinte, ó, a Camila Flores tá de aniversário e o presente é pra você, tá bom? Ó, tem linda cesta com orquídeas, chocolates e mais um mimo super especial da Camila Flores. E pra você participar, ó, manda mensagem de texto pra gente aqui no WhatsApp da Interativa 469-9935-6377 e diga quantos anos a Camila Flores está completando, tá bom? 9h50 rola o sorteio aqui na programação do nosso Bom Dia Interativa. 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A segunda hora começa com Traia Véia, João Gomes, tem colo de menina.
9: Senhoras e senhores, com vocês, nosso amigo João Gomes.
10: Vamos embora, rapaz.
9: Bora, moço!

0: João Gomes, minha gente.
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2: Bom astral no ar e as previsões pra hoje, né, Kelzinha?
3: É isso aí, Cido. Bora começar com quem é de Áries, hein? Vou te contar, Áries. Há sinal de muita disposição e boa vontade pra cuidar das suas obrigações. Mas talvez isso não seja tão fácil quanto tinha planejado, tá? É que pode ter dificuldade pra concentrar a sua atenção no que interessa, seja no trabalho ou em casa. O número hoje é o 43 e a cor é o preto.
2: Touro, você conta com as melhores energias. Mas nem tudo é perfeito e a chance de gastar mais do que você pode é real e oficial. No trabalho, você tem tudo para se destacar no contato com os outros clientes e colegas. Ainda mais se explorar sua criatividade. Número 21, cor roxo.
3: Agora com você, Gêmeos, atenção. Talvez pinte um ou outro perrengue em casa, o que pode atrapalhar a sua concentração no trabalho. A sintonia com a família também se destaca e pode se divertir relembrando bons momentos com os parentes, seja pessoalmente ou nos grupos de família. Seu número hoje é o 45 e a cor prata.
2: Atenção pra você que é de câncer. A comunicação segue agitada, mas talvez não seja bem da maneira que você gostaria. E que pode surgir confusão e perda de informações importantes no trabalho se não tiver cuidado, ok? Para driblar essa vibe tensa, o diálogo precisa melhorar. Número 51, cor cinza.
3: E daqui a pouco a gente volta, viu? Com mais previsões pro seu horóscopo aqui no Bom Astral. Pra quem é leão, virgem, libra e escorpião.
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0: Sempre interagindo com você, bom dia, 9:18, aqui na 91, é hora de Bom Astral.
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2: Mais previsões agora, Kelzinha.
3: Vamos lá, Cido, mais previsões e chegou sua vez, viu? Leão, seguinte.
2: Opa.
3: Olha, o céu avisa que seu foco segue nas finanças, mas pode pintar energias meio tensas hoje, cuidado. Se você tá procurando novas maneiras de aumentar as suas reservas financeiras ou programar as contas, a dica é agir com calma pra evitar prejuízo. Ou seja, hoje você não vai emprestar um dinheiro, né, Cido?
2: Já era, eu já não queria mesmo. Agora é uma boa desculpa. Falou, olha, se alguém pedir, falou, ah, meu signo falou que não é bom.
3: Não é bom. O número é o 12, a cor violeta.
2: Virgem, você continua focado em seus interesses pessoais, mas a teimosia também pode aparecer e causar atritos no trabalho. Nem tudo precisa ser feito do seu jeito e se quiser melhorar a convivência com os colegas e chefia, você precisa aprender a ceder. Número 35, cor creme.
3: Agora com você, Libra, vou te contar. Os astros destacam o desejo de ficar no seu cantinho sem muita interação com colegas ou outras pessoas. Planos para uma viagem talvez precisem de ajustes ou até mesmo daquele adiantamento. Mas se tiver cautela, o resultado pode ser melhor do que você imaginou. O número é o 61 e a cor é o rosa.
2: E chegou sua vez, Escorpião. Seu lado sonhador fica mais forte, mas também é sinal de desafios e problemas para colocar as suas ideias em prática. Superar esses atritos dependem da sua habilidade para se adequar às mudanças de última hora e de conquistar a colaboração de pessoas próximas. Número 51, cor azul.
3: E daqui a pouco a gente volta, hein, com as últimas previsões pro seu horóscopo aqui no Bom Astral. Pra quem é Sagitário, Capricórnio, Aquário e Peixes.
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0: Obrigado, gente amiga. Valeu. Um abraço pra Kel Dias. Um abraço aí pro Cido, sempre com a gente também. 9:20. Seguinte, tá ligado? Tá ligada com a gente? Tá sintonizando agora e não tá sabendo, ó. 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Está de aniversário, feliz aniversário para a galera da Camila Flores. Eu sei quantos anos ela está completando, tá bom? Só não posso contar para você não, beleza? 9:21, seguinte, olha, aqui na Interativa também tem promoção. 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Eu tô te aguardando também aqui na programação do nosso Bom Dia Interativa. Tá com a gente? Simbora! Você precisa de alguém? JQuest, Marcelo Falcão.

0: Anastasia, aqui na programação 91 com Slash e Miles Kennedy na programação interativa Boa Música, se fazendo presente na programação 91, uma pedrada do rádio, né? Muito bem, 9 horas 32 minutos, seguinte, ó, antes de ir pro intervalo comercial, tem o nosso Interativa News, tem um recado e um convite super importante para você que está na audiência com a gente. Neste final de semana, no sábado dia 20, acontece lá na comunidade da linha Freire, no pavilhão da comunidade, um jantar dançante beneficente em prol de Luiz Fernando, tá bom? O valor da ficha é de R$ 25,00, você pode fazer a sua reserva pelo 469-9926-5670, tá bom? Vai ter para você lá risoto no tacho, maionese, pão e saladas. Não esqueça, tem que levar pratos e talheres, tá bom? Animação do evento com Neco e Eduardo. Participe, traga sua família, seus amigos. A sua presença, com certeza, fará toda a diferença nessa causa em prol de Luiz Fernando com este jantar dançante beneficente que acontece lá na comunidade da Linha Freire, no pavilhão lá na comunidade, no sábado, dia 20, tá bom? 9h33, pausa por aqui. A gente vai tomar uma aguinha. Bora pro intervalo, tem Interativa News na sequência, eu volto com Bom Astral, com muito mais sucesso pra você. Daqui a pouquinho tem Roupa Nova pra galera, daqui a pouquinho tem Papas da Língua pra você que curte também. E claro, a gente traz a companhia da galera da Up com o Bom Astral na programação interativa. Volto já.
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3: A Polícia Militar de Barracão recebeu na tarde passada informações da inteligência da PM e também denúncias anônimas de que dois homens que estariam em um veículo seriam suspeitos de praticar roubos e furtos de veículos nos estados de Santa Catarina, Rio Grande do Sul e no Paraná. Segundo as informações, eles estariam na cidade. O veículo foi avistado entrando no pátio de um hotel. Ao perceberem a aproximação da viatura, os dois homens desceram do carro e entraram no estabelecimento. Durante a abordagem, um dos suspeitos pulou uma janela, fugiu, mas logo foi abordado pelos policiais. Após a identificação, foi constatado que ambos possuem diversos antecedentes indicativos criminais. Durante a busca pessoal, os policiais encontraram cocaína e dois telefones celulares, além do veículo que eles tinham furtado. Os dois homens foram presos e encaminhados à Delegacia Regional de Polícia em Santo Antônio do Sudoeste.
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0: Sempre interagindo com você, 9 horas 40 minutos. Muito bom dia pra você que se liga na programação 91.7. Tá sintonizando agora com a gente? Então, ó, estão rolando por aqui dois sorteios na programação 91.7, tá bom? O nosso tradicional de quarta-feira na parceria com Alto Posto Bom Princípio. É isso aí, tem sanduíche natural, mais café com leite pra essa galera que participa com a gente no Facebook e também no Instagram da Interativa, comentando por lá, deixando aí a sua curtida no nosso post da promoção e marcando, claro, Alto Posto Bom Princípio, mais uma pessoa para participar também com a gente aqui na promoção da Interativa com Alto Posto Bom Princípio, tá bom? Sanduíche natural mais café com leite, 9h50 rola o sorteio daqui a pouquinho. E também hoje tem a parceria forte com Camila Flores, que está de aniversário e está com uma promoção super bacana para você que está na audiência com a gente, tá bom? Para você que está a fim de participar, manda mensagem de texto aqui no WhatsApp Interativa, chega direto aqui no estúdio para mim, tá bom? Você manda sua mensagem de texto com seu nome completinho, não esqueça, e dizendo quantos anos a Camila Flores está completando, tá bom? 9h50 também rola o sorteio da parceria com Camila Flores e você vai concorrer a uma linda cesta com orquídea, chocolates e mais um mimo especial, tá bom? Quero saber se eu vou ganhar também um mimo especial, um chocolate por aqui, né? Vamos lá, Lili, manda alguma coisa pra mim também aí, beleza? Tô aguardando, chocolatinho esperto, beleza? Show de bola, um abraço aí pra galera da Camila Flores, parabéns aí pelo aniversário. E o pessoal tá me perguntando, né, acertei, não acertei e tal, ó, nem eu sei ainda aqui a resposta certa, tá bom? Beleza? O pessoal tá fazendo suspense aqui, estão com medo que eu acabe falando a idade correta aqui no ar. Então não me contaram bem certinho, tá certo? Beleza? Então é o seguinte, você tá com a gente, ó, participa que dá tempo, tá bom? Daqui a pouquinho rola o sorteio na programação 90.7. Agora é hora de roupa nova na programação 91, porque música não tem idade. Música boa não morre, tem roupa nova, coração pirata.

0: Papas da Língua, por ingratidão, este é o som da 91. Ó, vou pro intervalo, é super rápido, no retorno eu faço pra você aqui os sorteios. Tem parceria com o Auto Posto Bom Princípio e Camila Flores também aqui na programação 91. Participações encerradas, tá bom? Tanto pelo WhatsApp como as participações no nosso Facebook e Instagram. Volto já, segura aí.
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0: 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Bom dia, 9 horas com 54 minutos. Bora lá então, pra você que tá aí curtindo a gente. Hora de sorteio na programação 91.7. Pra essa galera que mandou no WhatsApp recado. E quantas participações, hein? Obrigado pelas participações. Foram muitas aqui no nosso WhatsApp para concorrer a esta linda cesta com orquídea, chocolates e mais um mimo super especial da Camila Flores. E é o seguinte, ó, a Camila Flores está completando 18 anos. É isso aí, parabéns então para toda essa galera da Camila Flores. E nós tivemos por aqui, minha amiga Dani, eu vou fazer o sorteio pelo sorteador aqui, tá? Pra não te complicar aqui, senão vão falar assim, pô Dani, por que que você não pegou meu papelzinho, né, e tal. Então eu vou jogar dentro aqui do sorteador online, pra galera rodar o aplicativo aqui pra sair o ganhador, tá bom? Então você pode ficar bem tranquilinho, tá? Não vai sobrar pra você, ninguém, não, pode ficar, faz auditoria aí já, tá bom, beleza? Bora lá então, o nosso sorteador rodou por aqui e a gente traz ganhador ou ganhadora na programação 91.7, bora lá, rodando o nosso aplicativo. Tá rodando, tá saindo. E, ó, vamos falar o seguinte, ó. Nós tivemos um montão de participações, tá? Teve gente que colocou 8 anos de idade, teve gente que colocou 13 anos, tem gente que colocou 15. Foi o número que mais saiu, sabia, Dani? Ah, é? Você mandou aqui? Beleza? Vamos acrescentar então. Que hora você mandou? Deixa eu ver se já tinha passado aqui dos horários ou não. Beleza, então tá, vou incluir ela, tá? Vou incluir ela aqui no sorteio também pra gente aqui, pra galera que mandou. E teve gente que colocou 22 anos, teve uma que colocou um pouquinho mais aqui, Dani. É, a pessoa colocou um pouco mais de idade pra Camila Flores. E é o seguinte, ó, Camila Flores, 18 anos. E teve uma galera também que colocou aqui, 18 anos. Então é o seguinte, ó, nós temos 8 participações que acertaram os 18 anos, tá bom? Então todas estas estão aqui por nosso aplicativo, inclusive essa que mandou aqui para Dani, para o sorteio, tá bom? Beleza, bora incluindo aqui todos os nomes, vamos rodar o aplicativo. Boa sorte para toda essa galera que tá curtindo a gente. A última que a Dani mandou aqui foi Lucinéia Nicoletti, do Açari. Colocou 18 anos também. Olá, rapaz. Parabéns aí para a Lucinéia também, né? Que mandou a mensagem aqui também, tá pro sorteio. Bora lá, então. Ó, rapaz. Deixa eu só voltar aqui a minha trilha que acabou, Dani. Falei demais. Acabou minha trilha. Vamos ajeitar aqui. E deixa eu dar os parabéns também aqui. Parabéns não. O bom dia para Mônica, que deixou também o seu recado para a gente. E agradecer pela participação, né, que tá com a gente aí. E só que ela colocou 17 anos, Dani. Errou, então não vai participar do sorteio, tá bom? Só a galera que colocou 18 anos tá rodando o nosso aplicativo. Boa sorte pra todo mundo, tá saindo. E quem leva no sorteio de hoje? Você sabe qual é o prêmio, Dani? Não, vou falar de novo então, ó. Uma cesta com orquídea, chocolates e um mimo super especial. E quem levou no sorteio de hoje foi Jaine Florencio Skripczak. É assim que faz a pronúncia, Dani? Você que atende esse telefone lá na frente? É? Skripczak. É assim que faz, será? Skripczak, assim? Se não for, perdoe-me, Jaine. Jaine Florencio, telefone celular 99415734, deixou mensagem pra gente dizendo o seguinte: quero participar da promoção da Camila Flores, que está completando 18 anos. Bingo! Valeu, Jaine! Parabéns pra você! Passar na rádio, Dani? Ou ir direto na Camila? Como é que ficou acertado com o Dom Marcelo? Então vai lá e pergunta pra ele, porque essa informação não me mandou no WhatsApp. Só mandou aqui que o cara 18 anos, não quis me contar antes, né? Alô, Marcelão! Manda pra gente, ó. Então é o seguinte, Jaine Florencio Skripczak foi quem levou esta linda cesta com orquídea, mais chocolates e um mimo especial da Camila Flores. E para toda essa galera que também colocou 18 anos, parabéns, hein? Galera informada, rapaz, eu não sabia não. Então tá bom, parabéns aí para toda a galera da Camila Flores que também tá na audiência com a gente. E para Jaine, fala, Dani, diretamente lá. Então é o seguinte, Jaine Florencio Skripczak, você pega o seu RG, tá bom? O seu CPF, um documento com foto, tá bom? Carteira de motorista, tá bom? Identidade. Vai lá na Camila Flores, que fica pertinho da rodoviária, do lado lá, tá bom? Beleza? Em frente aí a Bittencourt também, fica outra referência pra você que tá na audiência com a gente. E vai lá retirar o seu prêmio, tá bom? Já faz aquela foto ali, ele marca aí interativa, a gente faz aquele post pra todos que participaram. Muitíssimo obrigado pelas participações. Valeu, gente! Tô indo nessa. Beijo no coração, paz e saúde. Tamo de volta? Tamo de volta quando? Tamo de volta amanhã. Quinta-feira, dia de TBT também aqui na programação da 91.7. Nosso programa fica por aqui. Agradeço a audiência, o carinho, a companhia. E já deixo aqui o recadinho pra galera que na sequência o meu amigo Vanderlei Silva tá chegando com muita música, muita informação também pra você aqui na programação 91.7. Até amanhã, gente!
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15: Interativa 10 horas 1 minuto.
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0: Olá, muito bom dia, Ampere, bom dia a toda a região. Chegando por aqui o nosso Manhã Total para você que na melhor Rádio Interativa FM 91,7. Manhã de quarta-feira, dia 17 de junho de 2026. Grande abraço para você onde quer que esteja ligadinho na sintonia da melhor, curtindo pelas ondas do rádio, pela internet, pelo aplicativo, pela Alexa. Seja muito bem-vindo, bem-vinda. A partir de agora, eu, Vanderlei Silva, no comando do Manhã Total, trazendo muita música, muito sucesso, informação, notícias do esporte e a previsão do tempo. Esta semaninha termina o outono, começa o inverno brasileiro, quer dizer, na prática já começou, né? Mas na teoria, só dia 21. Bora lá que a primeira onda vem chegando com Eduardo Costa, Imagina Eu.

0: Beleza, só os melhores sucessos pra você nesta manhã de quarta-feira. Tá aí lançamento de Zezé de Camargo Luciano, Irmão da Lua, Amigo das Estrelas, fechando o primeiro bloco do nosso Manhã Total, no oferecimento de Madame Calçados, Orang Cervejaria, Notável Móveis e AC Amp.
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3: E você já percebeu que o carro parece diferente dependendo da estrada? Olha, não é impressão não, viu? Asfalto novo, piso áspero, concreto ou trechos irregulares mudam a aderência dos pneus e também o conforto à direção. Por isso, você tem que adaptar a condução ao tipo de pavimento. Em superfícies mais escorregadias, reduz a velocidade. Em pisos irregulares, evite manobras bruscas. Olha, o bom motorista não dirige sempre do mesmo jeito não, viu? Ele lê o ambiente e se adapta às condições da via.
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8: Olá, Interativa, agora 10h20. Bom dia, você ligadinho na sintonia da melhor. 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Né? Começou às 9 horas da manhã, vai até às 3 horas ali na Agência do Trabalhador, na rua Presidente Kennedy, número 1500. Diversas oportunidades com benefícios como vale alimentação, prêmio de assiduidade, plano de crescimento profissional e salário acima da média de mercado. Mais informações, anote aí o telefone WhatsApp 46 99109 6027, repetindo 99109 6027. Aproveite aí para ingressar no mercado de trabalho, aproveite a oportunidade. 10h20, bom dia, chegando mais sucesso por aqui, Ana Castela. É que eu não te esqueci.

0: Beleza, e assim a gente fecha mais um bloco de sucesso, Céu e Cantos, Morena Misteriosa, interativa, 10 horas 30 minutos.
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2: 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Agora, na Interativa FM, Esporte 91, as notícias do mundo do esporte pra você.
0: Muito bem, boletim da Copa do Mundo. A primeira rodada dos grupos I e J foi encerrado com vitórias de favoritos e muitos gols. Pelo grupo I, a França estreou vencendo o Senegal por 3-1, mostrando força ofensiva e assumindo a vice-liderança da chave. Já a Noruega teve uma atuação dominante e goleou o Iraque por 4-1, largando na liderança pelo saldo de gols. No grupo J, a atual campeã mundial Argentina confirmou o favoritismo e derrotou a Argélia por 3-0, começando aí a sua caminhada com autoridade. Fechando a rodada, já na madrugada desta quarta-feira, a Áustria bateu a Jordânia por 3-1 e também somou seus primeiros 3 pontos. E classificação dos grupos, aí no grupo I, primeiro Noruega, 3 pontos, e em segundo a França, também com 3 pontos. Senegal não pontuou e Iraque em quarto também não pontuou. No grupo J, Argentina conquistando 3 pontos em primeiro lugar, em segundo a Áustria também com 3 pontos, Jordânia em terceiro não pontuou, em quarto a Argélia também sem nenhum ponto. Destaque para Noruega e Argentina, que começaram a Copa do Mundo com atuações convincentes e já se colocam como fortes candidatas à classificação para a próxima fase.
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0: Bora lá, Interativo, agora 10 horas e 34 minutos. Ótima quarta-feira, ótima manhã de quarta-feira. Amanheceu geladinho, friozinho também, porém o sol tá aí bom demais, hein? Daqui a pouquinho, previsão do tempo aí pro resto da semana. E a previsão pra hoje é de muita emoção. 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Vem incentivar aí os nossos atletas, reunir a família e fazer parte de mais uma grande noite do esporte amperense. Bora lá então, agora são 10h35, chegando por aqui mais sucesso, Fernando, não, cadê o Fernando? Que Fernando é Zé Neto e Cristiano, Fama de Louco.
10: Bora, Rio!

0: Que isso, Rio de Janeiro?
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0: Eles amolhando o volante, Jorge Mateus fechando mais um bloco de sucessos do nosso Manhã Total no oferecimento de Salimodas, Atacarejo Raizel, Loja Merlin, Restaurante Dona Lucy e Ítalo Supermercado.
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0: É muito mais músicas, muito mais interatividade no seu rádio. Bora lá, abrindo por aqui mais um bloco de música, chegando mais sucesso para você. Mas antes tem recadinho. Olha, dia 20 de junho tá chegando, é neste sábado. Aí que acontece o jantar dançante beneficente em prol do Luiz Fernando. Ali no pavilhão da comunidade Linha Freire e no cardápio um delicioso risoto no tacho, aí acompanhado com maionese, pão e saladas. Animação com Neco e Eduardo Redoma Galponeira. E você adquire fichas aí pelo telefone WhatsApp, você pode fazer a sua reserva pelo 999-26-5670 e não esqueça em levar pratos e talheres. Participe, traga sua família, convide seus amigos, né? A sua presença fará toda a diferença nessa causa. Vamos lá, 10h50, chegando mais música por aqui, Porta do Bar com Hugo Guilherme.

0: Beleza, tá aí o som de Henrique Iglesias, Luan Santana bailando. E assim a gente fecha a primeira horinha de sucessos do nosso Manhã Total, no oferecimento de Farmácia São João, Levelmon Lanches, Ampernet, AC Pneus Ampere, Carminati Cereais. E bora lá!
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0: Interativa pontualmente 11 horas.
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0: E já estamos de volta em Interativa, agora 11 horas e 3 minutos, 11 e 3. Bom dia, você ligadinho na sintonia da melhor, abrindo por aqui mais um bloco de músicas, mais sucesso para você. Mas antes vamos dar uma olhadinha na previsão do tempo. Hoje amanheceu friozinho também, hein? 7 graus, 7, 6 graus a mínima, né? Aí na virada de terça para quarta para hoje, né? E a máxima de hoje vai a 20 graus. Amanhã, quinta-feira, também o solzinho predomina, porém um pouquinho mais frio aí, né? 18 de máxima. E aí é quase a mesma coisa de mínima, de 7 a 8 graus. Sexta-feira vem aquela chuvinha, aquele friozinho. 20 a 30 milímetros de chuva, a máxima não passa dos 13. Fica praticamente tudo igual o dia todo aí, 13, 12 graus, máxima e mínima. Ah, no sabadão, solzinho volta, né? A máxima aí fica, quer dizer, solzinho não, só nuvens. Aí no sabadão, parcialmente nublado, máxima 15, mínima 12. No domingão, aí o solzinho retorna, né? Porém, friozinho continua, máxima 19, mínima 9 graus. Bora lá, Interativa, agora são 11 horas e 5 minutos, chegando mais sucesso por aqui. Agora tem Christian Ralph, Onde Você For Eu Vou.

0: Quem gostou faz barulho aí, churrasco fã.
1: Fernando de Sorocaba, muito obrigado.
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5: Amigona, eu tenho uma sugestão para o seu jantar. Tapioca recheada com carne seca. Vamos precisar de um pacote de farinha de tapioca, 300 gramas de carne seca dessalgada, cozida e desfiada, uma cebola descascada e picada, 2 dentes de alho descascados e amassados, 1 tomate picado, 1 colher de sopa de azeite, sal e orégano a gosto. Na sua frigideira, coloque a farinha de tapioca peneirada e cozinhe até soltar do fundo da frigideira. Desligue o fogo e reserve. Na sua panela e em fogo médio, coloque o azeite, a cebola e o alho e capriche no refogado. Depois, junte a carne seca, o sal e o orégano e misture bem. Disponha o recheio da carne seca sobre a tapioca e pode servir em seguida. Enjoy!
6: Que delícia!
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4: Olá, Interativa, agora 11 horas e 21 minutos, 11:21. Bom dia, você ligadinho na sintonia da melhor. Chegando moda boa por aqui, Vitor Léo, passe livre.

0: Beleza, Cristiano Araújo, você mudou. E assim a gente fecha mais um bloco de músicas no oferecimento de Única Centro Odontológico, Móveis Conforto, Leve Calçados, Vetclean, Ampernet, Concrevale e Farmácia Popular Paranaense.
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4: A zeladora Ivanilde Cardoso encontrou em Francisco Beltrão um cheque no valor de R$36 mil, enquanto trabalhava em um posto de combustíveis, e fez questão de encontrar o dono para devolver o documento. Segundo ela, a preocupação imediata foi imaginar o prejuízo que o dono estaria enfrentando. Determinada a encontrar o responsável, buscou ajuda para divulgar o caso e deixar seus contatos à disposição. A iniciativa, claro, deu resultado. O proprietário do cheque conseguiu localizar a trabalhadora e foi pessoalmente até o posto para agradecer pela atitude. Surpreso, ele chegou inclusive a oferecer uma recompensa financeira. Ivanilde, porém, recusou o dinheiro. A história ganha ainda mais significado diante da realidade da zeladora, morando sozinha, pagando aluguel e conciliando diferentes trabalhos para garantir o sustento. Mesmo assim, ela preferiu agir de acordo com seus princípios. As informações são do Grupo RBJ.
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9: Bora lá, Interativa, agora 11 horas e 38 minutos, 11h38. Bom dia, você ligadinho na sintonia da 91. E olha, atenção, o supermercado Manfroy está com vagas abertas para contratação aí de atendente de padaria, repositor, auxiliar de padaria, açougueiro, auxiliar de açougue e auxiliar de depósito. 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Olha que bora, 11h40, DJ Ari, Corpo e Alma, nos bailão.
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9: É, e o nosso Manhã Total desta quarta-feira vai ficando por aqui. Obrigado pelo carinho da sua audiência, companhia e sintonia. Nos encontramos novamente a partir das 16 horas com Arrastão da 91. Bom almoço, fique com Deus e até lá. Tchau, tchau.

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9: Meio-dia e 2.
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2: Meio dia e 17.
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2: Meio-dia e 32.
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1: Meio-dia e 48.
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11: Interativa, um minuto para uma hora.
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11: Bora lá, gente amiga. Bora lá, moçada. Começando mais uma edição do nosso programa Interatividade. Por aqui na sua 91.7. É mais uma tarde se iniciando. Mais uma edição do nosso programa Interatividade. Hoje é quarta-feira, dia 17, meio de semana. Naquele clima gostoso, naquele clima alto astral, meio de semana, né? Já pensando na quinta, na sexta, no sabadão. Coisa boa demais. Hoje é quarta-feira, só tem coisas boas pra você, nosso ouvinte, aqui durante toda a tarde. Fechou? Eu vou com você até as quatro, trazendo boa música, boa informação pra você, nosso ouvinte. Bastante curiosidade e, claro, aquela playlist muito mais que alto astral, hein? 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E claro, também tem como você mandar sua participação no 46999356377, mandando seu alô, seu oi aqui pra gente, beleza? Eu começo com o Diego e Victor Hugo. Tubarões, ótima tarde pra você.

Diego e Victor Hugo saindo pra você a música Tubarões. E desejo a você, nosso ouvinte, tudo de bom. Que essa quarta-feira venha a ser uma maravilha pra você, nosso ouvinte. E claro, a gente continua a nossa programação e com mais sucesso. 1:04, Murilo Huff chegando pra você.

0: Bruninho e Davi, hein? Se namorar fosse bom. Saindo pra você, nosso ouvinte, aqui na nossa programação musical. Uma hora com 9 minutos. Também curtimos neste bloco com a gente Murilo Rufi, Deixa Eu e também Diego Victor Hugo, a música Tubarões. Saindo pra você, nosso ouvinte, hein? Eu já começo a nossa programação trazendo curiosidade pra você. O nosso Drops do Pet chegando por aqui.
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3: Drops do Pet no ar e hoje a gente conhece uma raça que parece ter sido criada especialmente para fazer companhia, o Cavalier King Charles Spaniel. Pequeno, elegante e muito carinhoso, ele é conhecido por ser extremamente apegado à família. É aquele tipo de cão que gosta de estar perto, seja no sofá, durante um passeio ou simplesmente acompanhando a rotina da casa. Também costuma se dar muito bem com crianças e outros animais, mas não se engane pelo jeito delicado. Ele tem energia para brincar e adora participar das atividades do dia a dia. Uma raça que une doçura com banheirismo e muita elegância.
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0: Coisa boa demais, esse foi o nosso Drops do Pet, oferecimento da Vet Clean. Eu vou pro intervalo e já volto, hein? Agora 1h11.
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1: Bruno e Barreto saindo pra você com Evandro Henrique aqui na nossa programação. Em 1h20, você pode mandar seu WhatsApp pra gente no 46 999 356377 e concorrer aí a 2 ingressos pra você curtir o jogo hoje à noite do Ampere Futsal e da Shell Shoppingzinho no ingresso cortesia, beleza? Trago agora pra você Matheus Cavan e Jorge Matheus. Davi.

0: 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Matheus e Cauã com Jorge Matheus, quarta cadeira, também curtimos neste bloco Bruno Barreto e Evandro Henrique, Pinga Farra e Foguete na nossa programação, e claro, Luiz Fonsi com Daddy Yankee, Despacito. Agora, 1h23, eu trago para você o nosso Interativa News.
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2: O comércio brasileiro registrou queda de 1,5% entre março e abril, puxado principalmente pela redução nas vendas de combustíveis. O resultado interrompe uma sequência de 3 meses seguidos de crescimento e representa o pior desempenho desde junho de 2022. Os números fazem parte da pesquisa mensal de comércio, divulgada pelo IBGE. Entre os 8 segmentos analisados, 6 apresentaram queda nas vendas na passagem de março para abril. O destaque negativo foi o grupo de combustíveis e lubrificantes, com retração de 6,2%. Outros setores também tiveram desempenho negativo, como artigos de uso pessoal e doméstico, equipamentos de informática e comunicação, além de móveis e eletrodomésticos. Por outro lado, 2 grupos registraram crescimento: hiper e supermercados, com alta de 1,3%, e livros, jornais e papelaria, que avançou 1,1%. Informações da Agência Brasil.
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0: 1h25, esse foi o nosso Interativa News, hein? Às 3 horas tem mais Interativa News pra você, nosso ouvinte. Eu continuo nossa programação, Gustavo Lima chegando pra você.
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0: É Gustavo Lima cantando pra você a música Bloqueada, hein? Vou pro intervalo e já volto. Na sequência tem pra você, nosso ouvinte, Turma do Pagode.
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0: Bora lá, gente! 1h30, Turma do Pagode chegando pra você em Deixin' Off. Descudido, descudido.
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Henrique Juliano com João Neto e Frederico, hein? Não tô valendo nada. 1h36 aqui na sua Interativa FM, chegando pra você, João Bosco e Vinícius com Leonardo, hein? Deixaria tudo. Logo, logo eu trago pra você os jogos que rolam no dia de hoje, pra você estar acompanhando, não perdendo, é uma Copa do Mundo deste ano de 2026.

0: João Bosco e Vinícius saindo pra você, nosso ouvinte, com a participação do Leonardo, hein? Deixaria tudo. Bora falando pra você da Copa do Mundo, os jogos que rolam no dia de hoje pra você estar acompanhando. Copa do Mundo, o jogo entre Áustria e Jordânia já se encerrou, né? No 3-1. Portugal e RD Congo se enfrentam às 2 horas da tarde. Às 5 horas teremos jogaço entre Inglaterra e Croácia se enfrentando no dia de hoje, hein? Às 8 horas da noite, Gana e Panamá. E às 11 horas aí da noite teremos Uzbequistão e Colômbia se enfrentando na Copa do Mundo aí do ano de 2026. Vale a pena você estar acompanhando nesse jogaço entre Inglaterra e Croácia aí, baita de um jogar. São duas seleções ótimas e que, né, neste ano 2026, hein, vale a pena você estar acompanhando essa partidaça que rola no dia de hoje, hein? Muito obrigado a você, nosso ouvinte, que está nos acompanhando. 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Ou, claro, você pode participar aqui da nossa programação e concorrer a esses ingressos para o jogo de hoje à noite entre Ampere Futsal e a Cell Chopinzinho, o jogo rolando aqui no nosso ginásio Praça dos Arcos, beleza? Aguardo você na nossa programação musical, mandando seu oi, mandando seu boa tarde, seu nomezinho completo, que você já concorre aí ao sorteio dos ingressos. 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Já volto, vou pro intervalo, na sequência tem Ed Sheeran cantando pra você.
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Magic, sendo pra você a música Rude aqui na nossa programação musical, hein? 1h53, tá gostoso demais nossa programação musical, hein? Olha só, as tradições com a segurança, os bombeiros, corpo de bombeiros, orientam sobre as fogueiras nessas festas juninas. Mais informações você encontra lá no site radioampere.com.br, beleza? Eu trago agora pra você Banda Ícaro e Gilmar.

0: banda e Cruz de Mar saindo pra você aqui na nossa programação, hein? Também curtimos Magic e Ed Sheeran. Bora falando pra você dos fatos interessantes que aconteceram no dia 17 de junho. Olha só, lá no ano de 1885, a icônica Estátua da Liberdade chegava ao porto de Nova York, vinda lá da França, hein? Com o tempo se tornaria um dos monumentos mais reconhecidos do planeta e símbolo de boas-vindas para milhões de imigrantes. A gente, não sei se você sabe, mas originalmente aí a Estátua da Liberdade não era essa coisa mais vidiada, né? Devido ao material que ela foi feita, mas se não me engano ela era laranjada ou amarela, alguma coisa assim. Devido ao passar do tempo, né, com o material que foi utilizado, ela acabou se tornando aí verdinha, verdinha. E deixa eu ver por aqui, no ano de 1930, os preparativos finais movimentavam o Uruguai para a realização da primeira Copa do Mundo FIFA lá de 1930. Deixa eu ver o que mais por aqui, no ano de 1944, a população da Islândia celebrava a criação aí da sua república. E no ano de 2015, um filme bastante famoso, né, entre as crianças e o pessoal aí que já, né, até mais velhinho agora, né, estreava... Em 2015, num dia como hoje, o filme Inside Out, conhecido aqui no Brasil como Divertidamente, produzido aí pela Pixar, o filme conquistou aí público e crítica ao transformar emoções em personagens inesquecíveis. Esse é o nosso dia de hoje na história, contando os fatos interessantes para você, nosso ouvinte aqui na nossa programação. E claro, já encerrando por aqui a nossa primeira hora musical. Na sequência eu volto com mais uma hora de sucessos para você. 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Eu encerro por aqui então essa primeira hora musical e na sequência eu volto com mais sucesso, com mais uma hora de musicaça pra você, nosso ouvinte.
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0: Interativa, um minuto para as 14h.
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0: Tô de volta. Mais uma hora de sucesso chegando pra você. Agora 2 horas com 1 minuto. Ferrugem, a música interessante. Bora curtir mais sucesso. Manda seu zap, hein? 46999356377. Concorre aí aos ingressos pra curtir o jogo do Ampere Futsal e a Cell Shopzinho.

Ferrugem saindo pra você na nossa programação musical, hein? 2:04, vem com a gente, tá gostoso demais? Quartou, né, gente? Quartou. Bora de um sucesso do passado, Hugo e Thiago chegando pra você, a música Gaguinho.

0: Creed saindo pra você, My Sacrifice. Essa daqui saiu em especial pra nossa ouvinte Daiane. Também curtimos por aqui Hugo e Thiago e Ferrugem na nossa programação musical. Muito obrigado você nos acompanhando, aonde quer que você esteja. Aquele grande abraço pra todo mundo, hein? Esse pessoal no comércio sempre gosta de acompanhar a gente. Muito obrigado sempre pela sintonia aqui na 91.7, beleza? Olha só, antes, né, de eu trazer pra você o nosso caso aí, design, né, lembrando você mandando sua mensagem aqui no 46999356377, mandando aí seu oi, seu nomezinho completo, você já concorre aí ao sorteio de ingressos pro jogo de hoje à noite entre Ampere Futsal e a Cell Shopzinho, o jogo rolando aqui na nossa cidade de Ampere, às 8 horas da noite no ginásio Praça dos Arcos, fechou? Trago agora para você o nosso Casa e Design, mais curiosidade chegando na nossa programação.
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2: Casa e Design. Uma das tendências mais fortes da decoração atual é a criação de ambientes sensoriais. Em outras palavras, casas que não são bonitas apenas para os olhos. Tecidos agradáveis ao toque, aromas delicados, iluminação confortável e até o som do ambiente passaram a ter importância no projeto. Por isso, cada vez mais, pessoas estão investindo em tapetes, mantas, velas aromáticas e difusores. A casa deixou de ser apenas um espaço bonito. Ela precisa ser uma experiência.
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0: Esse foi o nosso Casa e Design saindo pra você na nossa programação musical. E claro, eu vou pro intervalo e já volto. E na sequência tem Panda cantando pra você.
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4: 2:15, chegando pra você o Panda, hein? Eu te seguro. Bora de mais sucessos.

0: fofinho, hein?
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Gilberto Gilmar saindo pra você com a participação do Zé Neto e Cristiano, hein? Assino com um X. Logo, logo eu trago pra você. Aliás, na sequência eu trago pra você as datas comemorativas do dia 17 de junho, beleza? Eu trago agora corpo e alma pra não pensar em você. Saudade.

0: É só pensar em você. Corpo e alma, hein? Pra não pensar em você. Essa regravação ficou boa demais, hein? Agora 2 horas e 25 minutos. Também curtimos neste bloco musical Gilberto Gilmar com Zeneto Cristiano, Assino com X e também o Panda cantando por aqui. Eu te seguro, né? O Panda que está aí no top 1, a mais tocada. Ele tem a música mais tocada no Brasil aí. Acho que só não somente, né, no Spotify, mas escrito nas rádios também, né? O homem tá famoso, né? Surgiu do nada, assim, do nada, bem dizer, né? Com essa gravação com Ícaro Gilmar e fez um sucesso danado, né? A gente que não conhecia muito o cara, apareceu assim do nada. Coisa boa demais, né, gente? E agora tá fazendo sucessaço e sempre a gente toca aqui na nossa programação musical, o Panda, né? Cantando sempre pra você, nosso ouvinte. Bora então pros... as datas comemorativas do dia de hoje. Hoje, dia 17 de junho, estamos no dia 168, no ano de 2026, né? Completando seus 46,0% na semana de número 25 e na lua crescente. Hoje, dia do funcionário público aposentado, também dia mundial de combate à desertificação e à seca e dia da medicina veterinária militar, além também do dia do gestor ambiental e dia mundial do karatê. Olha só, você que pratica karatê, né? Aqui na nossa cidade de Ampere tem o pessoal que gosta do karatê, né? Pratica o karatê. Já teve campeonatos de karatê aqui na nossa cidade de Ampere, né? Os parabéns pra você que, né, utiliza, pratica essa arte marcial aí, o famoso karatê, né, gente? E essas são as datas comemorativas do dia de hoje. Você, nosso ouvinte, muito obrigado pela sua audiência, né? E pode participar, né? 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Fechou? Vou pro intervalo, já volto. Na sequência tem mais sucesso pra você. Aliás, na sequência tem sucesso internacional tocando aqui na nossa programação. 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
0: Bora curtir então mais sucesso, mais interatividade para sua tarde. Em 2 horas 30, Justin Bieber, Sorry, chegando para você aqui na nossa programação.

0: Matheus e Cauã saindo pra você. O nosso santo bateu, hein? 2 horas e 36 minutos. Tá chegando pra você mais sucesso, hein? Marília Mendonça e Maiara Maraíza nessa regravação que elas fizeram, hein? Coração bandido esse meu, hein? Bora curtir aqui na nossa programação.
1: Gente, presta

0: Marília Mendonça e Maiara Maraíza cantando pra você, nosso ouvinte. E também curtimos por aqui Matheus Cauã e Justin Bieber na nossa programação, hein? Olha só, nesse final de semana rola o jantar dançante beneficente em prol de Luiz Fernando, né? Vai acontecer lá no pavilhão da comunidade Linha Freire. No cardápio tem risoto no tacho, maionese, pão e saladas. Animação é com o Neco Eduardo do Redoma Galponeira. O valor da ficha é R$ 25,00. Você pode fazer as reservas no 46999-265670. Lembrando você de estar levando pratos e talheres, né? Para esse super jantar dançante beneficente aí em prol de Luiz Fernando, acontecendo neste final de semana, neste sábado. Ainda há tempo, claro, de você estar fazendo sua reserva, né? Mandando sua mensagem aqui no 46999-265670, né? Outra coisa também bastante interessante que está acontecendo aqui na nossa cidade de Ampere, né? Para você, nosso ouvinte, que está procurando emprego ou está à procura de uma oportunidade de emprego, né? 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Fechou, moçada? Muito obrigado, né? Pessoal que nos acompanha no serviço, pessoal que acompanha a gente em outro estado também, né? Gosta de acompanhar a 91.7, aquele grande abração para todo mundo ligado, sempre sintonizado. Espero que a sua quarta-feira esteja sendo uma maravilha. Pessoal, né, que trabalha aí de caminhoneiro, trabalha de motorista de aplicativo, aquele grande abraço também. Pessoal, gosta de se acompanhar a Interativa FM. Pessoal na obra também, né? Muito obrigado sempre pela interatividade com a gente. Pessoal gosta de acompanhar e manda sempre aquele abraço, né? Eu gosto de passar nos comércios e ver quem está escutando, para depois lembrar, né, e mandar aquele grande abraço para todo mundo. Muito obrigado sempre pela sintonia, a gente fica feliz demais ter você, nosso ouvinte, aqui acompanhando a nossa programação musical, né? E melhor ainda, você acompanhar e ser recompensado por isso, né? 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Eu já volto, vou pro intervalo, na sequência tem pagodinho para você.
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Leve. Interativa FM. 2:46, Swell Menos é Mais, chegando pra você, Vitamina C.

Nayara Azevedo com a Ivete Sangalo, hein? Avisa que eu cheguei. Agora 2 horas e 51 minutos. Boa sorte aí pro nosso ouvinte, o Leoni Martins, lá da Santa Paulina. Aquele grande abraço, a gente tá participando do sorteio. A nossa ouvinte Lidiane Reis também. A nossa ouvinte Elisete Germano. Parabéns pro todo mundo que tá participando aí, né? Do sorteio dos ingressos pro jogo de hoje. Dá tempo de você mandar aí na sua participação aqui na nossa programação, fechou? Eu trago agora pra você... Trio Parada Dura, Zeneto e Cristiano, vivendo aqui no mato.

0: Parada Dura e Zenete Cristiano saindo pra você. 2 horas 55 minutos. Grande abraço pra todo mundo, hein? 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Beleza? Dado o recado por aqui. Gente, eu vou ficando por aqui com a nossa segunda obra musical. Na sequência eu volto com mais uma hora de sucessos para você, trazendo, claro, nossos clássicos da 91, trazendo música do passado, música que fala no coração e é boa demais. A gente gosta de ouvir as músicas do passado, né, para matar aquela nostalgia, ou de músicas que eram boas, né, antigamente, a gente gosta, né? Tem músicas que falam bem a fundo e é bom a gente curtir sempre os clássicos. E hoje eu trago pra você na sequência musicaça boa demais que, ó, fala de amor, né? O amor sempre tá envolvido em tudo, na nossa vida, nos nossos relacionamentos. Então, o amor sempre está envolvido em tudo, ainda mais na música, né? Na sequência eu volto com mais uma hora de sucessos pra você e, claro, com nossos clássicos da 91.
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0: Interativa, 2 minutos para as 3 horas.
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0: Bora lá então, gente, amiga, para os nossos clássicos da 91. Hoje trago para você Is This Love. É uma canção da banda de rock britânica americana Whitesnake, lançada em 18 de maio lá de 1987 no Reino Unido como segundo single de seu álbum homônimo. O single foi um sucesso para o Whitesnake, alcançando o nono lugar na parada de singles do Reino Unido e o segundo lugar na parada de singles lá da Billboard Hot 100 dos Estados Unidos, tornando-se seu segundo maior sucesso nos Estados Unidos, aliás, né? Depois somente da canção Here I Go Again, que liderou a parada. O single foi relançado em 94 para promover a coletânea Greatest Hits of do Whitesnake. Essa versão alcançou o 25º lugar na parada de singles do Reino Unido. E, aliás, Is This Love tem sido um pilar nos shows, né, ao vivo do Whitesnake desde 87. Como tal, está presente em vários de seus álbuns ao vivo também, né? Vários álbuns aí que ele depois eles vieram a gravar, inclusive aí no ano de 2004, o último, né? E em 2015, a revista Classic Rock a classificou como em sétimo lugar em sua lista das 40 maiores baladas de power rock aí que já aconteceram no mundo, né? E a canção fala o seguinte, hein? A letra reflete um conflito, né, de um homem dividido entre a esperança de ter encontrado o amor verdadeiro e o medo de estar se iludindo ou machucando, hein? Você já viveu esse momento, hein? Você se arriscou ou você deu aquele passinho para trás, hein? Porque, com certeza, né, no ser humano sempre há dúvida, né? Será que tô fazendo a coisa correta? Será que não tô? Então, é isso que essa canção quer falar pra gente agora. Bora curtir, então, Whitesnake, Is This Love, aqui na nossa programação musical. Ótima tarde pra você, nosso ouvinte.

Laura Branigan saindo pra você, Self Control, hein? Será que fez sucesso lá nos anos 80? É coisa boa demais, hein? Você que jogava videogame, será que fazia parte, aliás, faz parte até os dias atuais do famoso GTA Vice City, né? Pessoal que curte aí, coisa boa demais. A gente continua nossa programação, aliás, essa Laura Branigan saiu pro nosso ouvinte Daiane, mas eu continuo por aqui com o Man at Work, da Wander, a música australiana chegando aqui na nossa programação. 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

0: Banner The Work, saindo pra você da Wander, agora 3 horas e 16 minutos. Esse foi o Nossos Clássicos da 91, né, gente? Curtindo a nossa programação maravilhosa, curtimos por aqui Man at the Work, Laura Branigan e também White Snake aqui na nossa programação musical.
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0: 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Fechou? Agora sim eu trago pra você o nosso próxima parada.
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3: 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Atrasos, chuva, mudança de planos, reservas canceladas. Por mais organizada que uma viagem seja, imprevistos acontecem. A diferença está em como você reage a eles. Quando algo não sai como planejado, tente encarar a situação como parte da experiência. Muitas vezes, um plano alternativo acaba gerando momentos ainda melhores do que o original. Ter flexibilidade é uma das características mais importantes de um bom viajante. Afinal, o mundo real não funciona como um roteiro perfeito. Quem aprende a se adaptar descobre que viajar não é controlar tudo, mas aproveitar o que cada momento tem a oferecer.
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0: Esse foi o nosso Próxima Parada. Eu vou pro intervalo e já volto. Na sequência tem Matheus e Cauã pra você.

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6: 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Tô de volta, 3 horas 22, Matheus e Cauã chegando pra você.

César Menotti Fabiano, hein? Será que não era mesmo, hein? Não era eu saindo pra você aqui na nossa programação. 3 horas 27 minutos, trago pra você grupo de propósito, hein? Querendo mais, chegando aqui na nossa programação. Bora curtir?

0: apagada. Grupo De Propósito, querendo mais, saindo aqui na nossa programação musical, hein? Também curtimos neste bloco musical César Menotti, Fabiano e Matheus e Cauã. Agora trago pra você o nosso Interativa News.
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2: A saúde alerta para os riscos da gordura no fígado. Conhecida pelos especialistas como doença hepática gordurosa, associada à disfunção metabólica, ela já atinge cerca de 44% dos brasileiros e se tornou uma das principais preocupações da hepatologia. O problema é considerado silencioso, porque na maioria dos casos não provoca sintomas e pode permanecer anos sem diagnóstico. O avanço da condição está diretamente relacionado ao crescimento da obesidade, do diabetes tipo 2, da hipertensão, do colesterol elevado e do sedentarismo. Embora muitas pessoas descubram a doença apenas em exames de rotina, a presença de gordura no fígado não deve ser ignorada, já que pode evoluir para inflamação, fibrose, cirrose e até câncer hepático. Especialistas destacam que o diagnóstico precoce é fundamental para evitar as complicações.
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0: Esse foi o nosso Interativa News. Eu vou pro intervalo e já volto. Na sequência, tem pra você um clássico modão, hein? Não sai daqui rapidinho.
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6: 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Sempre interagindo com você. 3 horas 34, Zezé de Camargo e Luciano chegando pra você, hein? No dia em que eu saí de casa.

Victor Leão com Henrique Juliano, minutos longe de você aqui na nossa programação, hein? 10 minutos, coisa boa demais, hein? Longe do amor é muito tempo, hein? 10 minutos. 3 horas e 41 minutos, One More Public chegando pra você, a música Colton Stars. Bora curtir?

0: One Republic saindo pra você, Counting Stars, em 3 horas e 45 minutos. Também curtimos neste bloco musical Victor e Léo com Henrique e Juliano e, claro, Zezé de Camargo e Luciano com a musicaça No Dia em Que Eu Saí de Casa, aqui na nossa programação musical. E eu já vou pro intervalo, na sequência eu volto com o resultado dos sorteios pra gente ver quem vai ser os ganhadores, né, tanto dos ingressos como o sorteio da Anjo de Luz.
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5: 3:49, Bruno Marrone, Eu Esqueci. Bora curtir aqui na nossa programação musical.

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1: É Bruno Marrone saindo pra você, a música que esqueci. Agora 3 horas e 51 minutos. Olha, vou trazendo pra nossa ouvinte, nossa amiga Adriana Terezinha. Ela pediu Raul Seixas, Tente Outra Vez. Tocar uma breve parte da música e na sequência eu já volto, né, com o resultado dos sorteios aqui na nossa programação. Raul Seixas, então, chegando pra você.

Raul Seixas saindo pra você. Tente outra vez. Bora então, gente. Bora pro nosso Teio Rufando os Tambores aqui na nossa programação. Os nossos parabéns, primeiramente, vai para os dois ganhadores do ingresso do jogo do Ampere, acontecendo hoje à noite, às 8 horas da noite, a ouvinte Lediana Reis e a Leonie Martins. Parabéns para ambas, né? Para ambas aqui na nossa programação musical. Foram os ganhadores, né? Os vencedores aí. Parabéns para ambas, hein? Lembrando, passar aqui na nossa emissora até o prazo das 7 horas da noite do dia de hoje, para aí depois, né, estar curtindo aí o jogo do Ampere Futsal contra o Acel Shoppingzinho. Também bora pro sorteio, então, aí da Angeluz. Bora lá! Os nossos parabéns vai para Edilaine Alves, ganhadora da Anjo de Luz, né? Ganhou, então, o sorteio de uma fatia de torta, oferecimento da Anjo de Luz e também um refri lata, hein? Parabéns. Lembrando, passar aqui na nossa emissora com um prazo de 15 dias para retirada, hein, do seu valezinho. Depois você vai curtir lá na Anjo de Luz. Parabéns para Edilaine Alves, beleza? A gente continua a nossa programação e, claro, já me despeço de você, nosso ouvinte. Vou ficando por aqui, desejando a você tudo de bom nessa linda quarta-feira, né? Essa linda tarde de quarta-feira, e amanhã eu volto para o nosso TBT da 91, hein? A partir da 1 hora da tarde, já estamos aqui trazendo boa música, boa informação e bastante curiosidade para você, nosso ouvinte. Até amanhã, se Deus quiser, deixa a próxima com o Henrique Diego, Espelho Meu. Tchau, tchau, aquele grande abraço para todo mundo.

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10: Interativa 4:02.
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10: Olá, muito boa tarde, Ampere, boa tarde em toda a região. Chegando por aqui o nosso Arrastão da 91, tarde boa de quarta-feira ensolarada, dia 17 de junho de 2026. Um grande abraço para você, onde quer que esteja, ligadinho na sintonia da melhor, curtindo pelas ondas do rádio, pela internet, pelo aplicativo, pela Alexa. Seja muito bem-vindo, bem-vinda. A partir de agora, eu, Vanderlei Silva, no comando do... aí do nosso Arrastão da 91 nesta tarde boa e gostosa. Por falar em gostosa, promoção deliciosa chegando por aqui no oferecimento da RV Lanches. 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Dose dupla, o primeiro combo, X-Bacon mais um Guaraná Lata. E o segundo combo, uma porção de batata com bacon, calabresa mais Coca-Lata. Corre lá por WhatsApp da Interativa 9935-6377. Aí, para concorrer ao seu combo, né, de lanches no oferecimento da RB Lanches. Primeirona chegando, Bruno Marrone, Vidro Fumê.

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0: Eles, Ataí, Luan Santana, Henrique e Juliano, Erro Planejado. Assim a gente fecha o primeiro bloco de sucessos do nosso Arrastão da 91 Interativa, agora 4:16. Boa tarde.
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4: Hashtag fica a dica, tá chegando. Dali, turma. Olha, o jogo Fire Emblem Fortune's Weave já tem data marcada pra chegar às lojas. É, o lançamento vai acontecer no dia 26 de junho de 2026. Tá chegando. A notícia já deixou os fãs da série muito animados pra conferir essa nova aventura e tudo que ela traz de novidade pro mundo dos videogames. Já pode marcar aí no calendário pra não ficar de fora, hein?
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11: Bora lá, Interativa, agora 4 horas e 20 minutos, 4h20. Boa tarde. Ótima quarta-feira pra você aí na sintonia da melhor. E vai participando, hein? Vai mandando aí seu nome, seu bairro, confirmando a sua audiência para concorrer aos super combos de hoje. Um X-Bacon mais um Guaraná Lata ou então uma porção de batata com bacon, calabresa mais Coca-Lata. Hoje é o seu dia, hein? Hoje eu tô sentindo um cheirinho, né, de que a sorte tá aí pro seu lado. Então vai participando, 99356377, bora de sucesso!

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Beleza, interativo agora 4 horas e 34 minutos. Boa tarde, boa tarde. Já estamos de volta com o nosso Arrastão da 91. Aí tempinho legalzinho, solzinho gostoso lá fora, né? O friozinho tá chegando. Aí dia 21, domingão, inverno chega com tudo. Daqui a pouquinho a gente vai dar uma atualizada na previsão do tempo. Enquanto isso, vai participando aí para concorrer aos combos da RV Lanche. Manda lá no WhatsApp da 91 seu nome e seu bairro, confirmando sua audiência para participar do sorteio.

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0: Ela é Zé Cleiton e Romário Morena, fechando mais um bloco de sucessos do nosso Arrastão da 91. Boa tarde, agora 4 horas e 43 minutos.
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0: Bora lá, Interativa, agora 4 horas e 46 minutos. Boa tarde, você ligadinho na sintonia da 91. 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Bora lá agora, 4h47, seguindo em frente com o nosso Arrastão da 91, aqui a música não para.

0: Beleza, tá aí, sucesso de Ana Castela, é que eu não te esqueci, fechando a primeira horinha do nosso Arrastão da 91.
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0: 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Ativa 4 horas 58 minutos.
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0: Vamos nessa, Interativa agora 5 horas e 2 minutos. Boa tarde, você ligadinho na sintonia da 91. E vamos lá, dando sequência ao nosso arrastão, abrindo por aqui mais uma horinha de música. E olha, atenção, alô, alô, atenção, dia 20 de junho tá chegando. Participe aí da ação beneficente, né, o jantar dançante beneficente em prol do Luiz Fernando, ali no pavilhão da comunidade Linha Freire. No cardápio, risoto no tacho, maionese, pão e saladas. 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Não esqueça em levar pratos e talheres. Participe, traga a sua família, seus amigos. 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Bora lá, abrindo por aqui mais uma horinha de música, chegando mais sucesso, Henrique e Juliano, Vitinha de Balada. Mas antes, não se esqueça, vai mandando aí a sua participação para participar do sorteio dos combos de lanches da RB Lanches.
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0: Beleza, Jads e Jads, sou jeito carinhoso. Assim a gente fecha mais um bloco de sucessos. Interativa 5:13, boa tarde.
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0: Bora lá, Interativa, agora 5 horas e 16 minutos. Boa tarde aí pra você que tá assistindo os jogos da Copa do Mundo. Aí, jogo rolando agora entre Inglaterra e Croácia, aos 13 minutos do primeiro tempo. Aí, Inglaterra vai vencendo por 1-0, né? O gol aí de pênalti ali próximo aos 10 minutos, né? O pênalti foi rebatido. O primeiro chute do pênalti foi cancelado, anulado por irregularidade do goleiro, né? Que não estava aí com os dois pés na linha na hora da batida. Porém, ele pegou, né, o pênalti, e o pênalti foi rebatido, né? Foi rebatido. A arbitragem, o VAR mandou voltar e na segunda.

Tudo bem, Interativo, agora 5 horas e 28 minutos, tá aí som de Thiago Samuel, Gustavo Mioto, Chave, fechando por aqui mais um bloco de música. 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
1: As inscrições para o Exame Nacional de Residência, o ENARE 2026-27, estão abertas exclusivamente na página do exame no portal da Fundação Getúlio Vargas. Os estudantes de medicina, interessados pela residência médica nas especialidades com acesso direto, podem se inscrever até às 11h59 da noite, do dia 29 de junho, no horário de Brasília. Já o período de inscrições para as residências médicas que exigem pré-requisito, anos adicionais de formação e área de atuação e para inscrições para residência em área uni e multiprofissional da saúde será entre os dias 15 de junho e 15 de julho. O ENARE tem o objetivo de democratizar o acesso à residência médica e otimizar a ocupação de vagas na residência médica. Informações da Agência Brasil.
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6: Bora lá, Interativa, agora 5 horas e 33 minutos. Seguindo em frente com o nosso Arrastão da 91. Abrindo por aqui mais um bloco de músicas e vamos que vamos. 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Bora lá agora, 5h33, chegando por aqui, Zé Neto e Cristiano, Estado Decadente.
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0: Beleza, daí o som da Paula Fernandes, Victor e Léo, não precisa. 5 horas 43 minutos, boa tarde. Aí jogaço da Copa do Mundo rolando neste momento. Já estamos aos 30 e aos 40 minutos do primeiro tempo e a Croácia empata com a Inglaterra, tudo igual, 1-1.
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0: Bora lá, Interativo, agora 5 horas e 47 minutos, 5 e 47. Boa tarde, boa tarde. Bora lá, seguindo em frente com o nosso Arrastão da 91, abrindo por aqui mais um bloco de músicas. E você que tá aí no trabalho aí, né, curtindo a programação da 91 com o radinho ligado, não tá vendo os jogos da Copa do Mundo, a gente vai informando pra você que em tempo real, neste momento, jogando Inglaterra e Croácia, tava tudo empatado, mas a Inglaterra abriu vantagem aí sobre a Croácia, marcando mais um gol, 2-1 placar neste momento. Aí 45 minutos do segundo tempo com 5 minutos de acréscimo e a Inglaterra vai bater uma falta perigosa neste momento contra a Croácia. Bora lá agora, 5 horas 47, chegando mais sucesso por aqui. 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Dois ouvintes vai ser contemplados, um com cada combo, então não fica de fora.

0: Bodega Véia, João Nespri, Frederico, Eduardo Costa, fechando mais uma linha de músicas do nosso Arrastão da 91. Break, já a gente volta.
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4: Olá, meu amigo, olá, minha amiga ouvinte, eu sou o Padre Ezequiel e estamos juntos para mais um momento de oração. É a oração do Ângelus, nesta quarta-feira. O que você quer agradecer? Qual o seu pedido? Compreendendo que o pedido é sempre colocar diante de Deus, que já sabe aquilo que nós precisamos. Por isso, a atitude de agradecimento é uma atitude madura, muito mais do que o pedido. Nós queremos colocar a nossa vida para que tenhamos saúde, nós queremos colocar o nosso trabalho para que a gente consiga ter no trabalho a dignidade, que o trabalho seja uma fonte de bênçãos, queremos colocar a nossa família, as pessoas que nós amamos e agradecer por tudo e colocar nos cuidados de Deus. Qual a sua intenção? Qual a sua oração? Nos coloquemos em oração porque Deus vem ao nosso encontro. Ele nos ama. E nesta hora pedimos a intercessão de Nossa Senhora. Nossa Senhora de muitos nomes, mas é a Mãe de Jesus. Por isso, convido você para rezar. O pensamento do dia é o seguinte: o desejo é o pontapé inicial para qualquer conquista. Quando você deseja intensamente, você coloca em movimento a energia do universo que trabalha em seu favor. Por isso, qual o seu desejo? Deseje coisas boas para você e para os outros. Meditemos a canção.
5: Alegria.

0: Vamos rezar juntos. O anjo do Senhor anunciou a Maria, e ela concebeu do Espírito Santo. Ave Maria, cheia de graça, o Senhor é convosco. Bendita sois vós entre as mulheres, e bendito é o fruto do vosso ventre, Jesus. Santa Maria, Mãe de Deus, rogai por nós, pecadores, agora e na hora da nossa morte. Amém. Eis aqui a escrava do Senhor. Faça-se em mim segundo a vossa palavra. Ave Maria, cheia de graça, o Senhor é convosco, bendita sois vós entre as mulheres, e bendito é o fruto do vosso ventre, Jesus. Santa Maria, Mãe de Deus, rogai por nós, pecadores, agora e na hora de nossa morte. Amém. E o Verbo se fez carne e habitou entre nós. Ave Maria, cheia de graça, o Senhor é convosco, bendita sois vós entre as mulheres, e bendito é o fruto do vosso ventre, Jesus. Santa Maria, Mãe de Deus, rogai por nós, pecadores, agora e na hora de nossa morte. Amém. Rogai por nós, Santa Mãe de Deus, para que sejamos dignos das promessas de Cristo. Oremos. Derramai, ó Deus, a vossa graça em nossos corações, para que, conhecendo pela mensagem do anjo a encarnação do vosso Filho, cheguemos por sua paixão e cruz à glória da ressurreição. Por Cristo nosso Senhor. Amém. E assim concluímos mais um momento da nossa oração, e agora eu quero abençoar você, a sua família, a sua vida. O Senhor esteja convosco, Ele está no meio de nós. Por intercessão da Mãe de Jesus, nossa Mãe, Mãe de toda a humanidade, ela que nos ensina a ficarmos em pé diante dos problemas, diante das dificuldades, que ela nos inspire a caminhar com força, com cabeça erguida, com desejo sempre mais intenso de amor, de vida plena, de saúde. Por intercessão da Mãe Maria, o Deus que nos ama, que nos dá todo o bem, te abençoe e te guarde. Em nome do Pai, do Filho, do Espírito Santo. Amém.
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5: Bora lá, Interativo, agora 6 horas e 9 minutos, 6 e 9. Boa tarde, você ligadinho na sintonia da 91. Olha, daqui a pouco, hein, daqui a pouquinho, a partir das 20 horas, aí você está convocado a comparecer no ginásio Praça dos Arcos. Alô, torcedor do Ampere Futsal. Hoje tem Ampere Futsal e Acel para mais um grande confronto. E você não pode ficar de fora. E convide, né, toda a família, os amigos, reúna a galera e bora lá torcer pro Ampere Futsal em mais uma grande noite do esporte amperense, né? Ampere em quadra e a sua torcida fazendo a diferença, empurrando o time do Ampere pra frente, pra cima. Bora lá, 6 horas e 10 minutos, abrindo por aqui mais uma horinha. 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Abrindo a terceira e última hora de música, agora é hora das pedradas. E chega na primeirona, Daniel Mococa e Paraíso, Porta do Mundo.

0: Beleza, interativa agora são 6:20, 6:21, bom fim de tarde, aí jogo emocionante em Inglaterra e Croácia, Croácia empatou no final do primeiro tempo, aí 2-2 e já nos primeiros minutos do segundo tempo a Inglaterra foi lá, abriu vantagem novamente, placar agora 3-2, segundo tempo agora são 10 minutos de jogo rolando entre Inglaterra e Croácia. Tem cara de que vai sair mais gol, hein? Talvez o jogo mais recheado de gols da Copa do Mundo.
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4: A automação está chegando com força ao campo. Empresas do setor agro têm apresentado robôs capazes de identificar plantas daninhas, monitorar culturas e até realizar algumas operações de forma autônoma. Embora essa tecnologia ainda esteja em expansão, a expectativa é que ela ajude a reduzir custos e aumente também a eficiência das propriedades rurais. Para o produtor, isso representa mais uma etapa da transformação digital que já está mudando a cara do agronegócio.
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5: Beleza, bom demais e gostoso, né? Gostoso porque hoje tem sorteio de lanches da RB Lanches. Olha, você que já quer fazer o seu pedido, não tá afim de esperar o sorteio, anote aí o delivery da RB Lanches, 46 99928 5090. 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Daqui a pouquinho vai rolar o sorteio dos combos para você que chegou em casa agora, encerrou o expediente, está relaxando, descansando, tomando aquele mate, né? Aí curtindo um friozinho neste fim de tarde, início de noite. Participa aí, manda no WhatsApp da 91 seu nome, seu bairro, confirmando sua audiência para participar do sorteio. E agora, agora é hora das pedradas, né? Na nossa terceira hora, só pedradona pra você aqui na 91. Maurício e Mauri, paixão ou loucura?

0: Valeu. Segura, Ricardo.
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6: Bora lá, Interativa, agora são 6 horas e 40 minutos. E olha, já saindo por aqui os ganhadores aí do sorteio de hoje da RV Lanche, do Super Combos. Vamos ver para quem. Saindo aqui o combo com X-Bacon mais Guaraná Lata para o Miguel Arthur. Alô, Miguel Arthur, parabéns. Você foi o ganhador aí do combo, né? Com X-Bacon mais Guaraná Lata, tá bom? Somente horário comercial, lembrando, hein? Aí todos os ganhadores de todas as promoções, né? Que quando é necessário retirar o vale aqui na recepção da rádio, somente em horário comercial, tá bom? Para retirar o vale e para retirar aí ou saborear, né? E buscar o seu prêmio no estabelecimento da promoção, prazo de 7 dias, hein? Passou do prazo, o vale perde a validade. Então se liga aí, fica esperto. E quem faturou aqui a porção de batata com bacon calabresa foi para quem? Para Alessandra Bernardi Prestes. Alô, Alessandra, parabéns, você foi a ganhadora aí. Aí o pessoal já recebe lá as informações, né? Qualquer informação, entra lá em contato com o WhatsApp da recepção no 3547-1236, também em horário comercial, tá bom? Não precisa responder aqui no WhatsApp da 91, nem informações aqui, tá bom? Aí combina com a recepção para retirada do vale e, né, onde retirar aí o seu prêmio, o seu combo na RV Lanches. Chegando mais pedrada por aqui, Daniel Proposta.

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8: Tudo bem, Interativa? Agora são 6 horas e 54 minutos. 6h54 e vamos lá. Chegando ao final do nosso Arrastão da 91, também encerrando aqui a partida entre Inglaterra e Croácia. Tem jogo ainda pela frente, 86 minutos. E a Inglaterra acabou de colocar mais um, hein, dentro da rede, 4-2. Aí vai quase se encerrando o jogo, né? 42 minutos do segundo tempo, 4-2. Para Inglaterra, ainda tem chão, ainda tem jogo, pode ir até os 50 minutos, quem sabe, né, não dá uma reviravolta, mas um jogo emocionante, talvez o mais emocionante até agora, aí de toda a Copa até agora. Vou ficando por aqui, um grande abraço, fica com Deus e até amanhã, a partir das 10, com o Manhã Total. Abraço, tchau, tchau.

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0: Oi, pessoal, conta tudo no ar. Estamos aqui pra mais um dia de guerra.
2: Eita, Cido, que é isso?
0: Alcido, é, né? Uma guerra. Tá vendo?
2: Pintou
0: é uma
2: até
0: briga.
2: As bochechas aqui.
0: Olha, vou te falar, viu,
2: que saiu pro combate, hein, Cido? Que é isso?
0: Mas é isso porque a gente luta. Ó, veja, tem um propósito.
2: Tá.
0: A gente luta pra deixar o ouvinte feliz, vem pra lá.
2: Tá vendo?
0: Tô preparado.
2: É o clima do Conta Tudo nesse meio de semana, quarta-feira, né, Cido?
0: Quarta-feira é tudo de bom. Eu amo quarta-feira, porque já tá pezinho no final de semana.
2: Nossa, é otimista.
0: Dos dois lados, né? Foi antes de ontem, vai ser depois amanhã.
2: Quarta-feira. Meião da semana. Gente.
0: Meião da semana, que é.
2: Hoje é dia de feijoada, só consigo lembrar isso.
0: Ai, que fome que já deu agora.
2: Deus. Vamos lá, Cido, bora! Começou o Conta Tudo e a gente vai pro nosso tema da semana.
0: Bora!
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0: Luz, câmera, ação. Dia 19 de junho é comemorado o Dia do Cinema Brasileiro. E o brasileiro é realmente um ator da vida real, né, Kel?
2: É, beleza, gente. Demais. Olha, nesse clima de filme, né? Você sabe que todo santo dia, olha, tem tanta cena de filme que acontece na nossa vida.
0: É uma história atrás da outra, né?
2: Às vezes tem um dorama. Já viu? Você já assistiu dorama?
0: Eu amo.
2: É tão bonitinho, que é fofo, né?
0: Verdade.
2: O rapaz vai pegar a mão na moça.
0: Não, para o filme. É, para.
2: Não pega.
0: Tocou assim, as costas da mão na outra.
2: Mão.
0: É. Aí para o filme, um olha pro outro e fala: Meu Deus do céu.
2: Sabe? Lindo.
0: É, será que é verdade? Não, eu ouvi falar que na Coreia é nessa pegada.
2: É, nessa pegada.
0: É.
2: E tem também a comédia romântica da vida. A comédia romântica não. A comédia mesmo da vida real. É cada tombo.
0: É uma transação. Não, e a comédia real da comida. A comédia da vida real. É, a gente tá falando comida, comédia.
2: Dá uma loucura.
0: Acontece com o brasileiro, né?
2: Demais, eu quero saber de você.
0: Exatamente. Qual foi a situação, o momento da sua vida que você percebeu assim que é uma verdadeira cena de cinema?
2: Conta pra gente no 3499-136-2203, porque é sexta-feira. Eu vou sortear presente pra todo mundo que participar, tá? Tem um mini projetor Bluetooth pra você fazer da sua casa aquele cinemão.
0: Só, vai se dar bem.
2: Hein?
0: Muito legal. E filma um monte de coisa pra assistir à noite. Ó, se eu tenho
2: Delícia.
0: Um projetor, mini projetor desse.
2: Eu nem venho trabalhar.
0: Ah, não, fico lá de boa. Tudo é desculpa pra não trabalhar você,
2: não
0: tá vendo?
2: É,
0: Jesus.
2: Ih, foi mal.
0: Vamos tocar a música aqui, Bruno e Marrone. Ai, que vontade.

0: Tiago York, Grupo Menos é Mais. Amei te ver.
1: Biscoiteiro.
0: Vai ter biscoito ou não vai ter biscoito?
1: Ah, eu acho que é um biscoito fofo. Um biscoito de coraçõezinhos com gotinhas de glitter.
0: Glitter?
1: Gostou?
0: Glitter é de comer? Ah, é daquele do bolo.
1: Aquele do bolo.
0: É verdade, é que eu imaginei outra coisa, viajei.
1: Deixa pra lá.
0: Purpurina.
1: Olha, Vanessa Camargo revelou alguns detalhes sobre como conheceu o seu atual namorado. Inclusive, ela falou da possibilidade de um novo casamento, tá,
0: opa!
1: Gente?
0: Opa!
1: Pois é, a cantora disse que o relacionamento vive uma fase muito boa. Comecinho é assim, né?
0: É.
1: Falou que eles estão em sintonia, mas prefere viver esse momento sem grande pressão ou planos pra subir ao altar. Essa pressão toda, ela falou que tá vivendo cada dia de uma vez, gente.
0: Isso é importante, viu?
1: É, pois é. Até porque ela já teve um casamento que não deu certo, com dois filhos. Então não dá pra você se precipitar como se fosse uma adolescente, né?
0: É, aquela voracidade toda. Agora dá pra...
1: Exato.
0: Tem
1: dá pra
0: tempo,
1: ir com calma.
0: Tem tempo, tem sabedoria.
1: E fica mais gostoso, né, Cid?
0: Verdade.
1: É bom.
0: Gostei. Eu mesmo demorei, eu não demorei muito pra casar, não.
1: Eu também.
0: Casei, assim, a gente se conhece já há quase 40 anos, né? E nos casamos aí o ano passado. Uma coisa foi... Eita, Kel, que isso?
1: Enrolou bastante, hein?
0: Nada!
1: Caramba! Falei,
0: não, a gente tava marcando,
1: louco! Você falou pra ela, amor, escolhe a data que eu escolho o ano.
0: Mais ou menos isso? Meu Deus do céu! Mas, olha, deixa eu te falar, eu acho que eu já teria descasado.
1: Meu Deus, sim!

0: as participações por aqui, Kel.
1: Vamos lá, mandar aquele alôzão pra galera que tá respondendo o nosso tema da semana. Qual foi a situação, o momento da sua vida que parece uma verdadeira cena de cinema? Ó, o Gustavo Lima, eita!
0: Ah, o Gustavo Lima tá participando hoje?
1: O Gugu Lima.
0: É.
1: Olha, ele tem um... Só não é com dois T's, acho que é só uma similaridade. É,
0: então, e talvez a conta bancária também, né?
1: É, verdade.
0: Tem isso.
1: Opa, se tiver, meu Pix anota. Ó... Ele falou, fala com Tatudo, a minha cena de filme foi um verdadeiro sucesso de comédia. Eu fui entrar num casamento como padrinho e meu sapato prendeu no tapete vermelho da igreja e eu saí vomitando um jato, derrubando a madrinha.
0: Eita.
1: E os arranjos de flores. Bebeu demais, né, Gustavo?
0: Jesus.
1: A igreja inteira parou o choro e começou a rir.
0: É.
1: Nossa.
0: Olha, eu tenho um cunhado, se estivesse lá, ele ia ganhar um companheiro, mesma situação.
1: Meu senhor.
0: Meu Deus.
1: É mesmo?
0: É, se ele vê, já era.
1: Meu senhor.
0: Eu dou risada dele porque se ele vê alguém mandando fora, ele também
1: chamando o Hugo.
0: É
1: complicado.
0: É, então.
1: Olha, a Fabiana Costa falou o seguinte: gente, o meu momento de cinema foi digno de filme de romance francês. Eu tava numa livraria debaixo de chuva, fui pegar o último exemplar de um livro na prateleira e a outra mão pegou junto. A gente se olhou, ele me deixou levar o livro e hoje ele é meu namorado.
0: Ah, é?
1: Ai, que lindo. Hoje em dia o povo só entra em aplicativo de relacionamento, né?
0: Verdade, ó. Vai pra livraria.
1: É.
0: Apesar que o povo nem vai mais também, né? Tá cada vez menos...
1: É verdade, Silvio.
0: Galera lendo pela internet e tal.
1: Não, nem me fala que fica até triste.
0: É verdade.
1: Triste, gente.
0: Verdade. Ó, vamos fazer o seguinte.

0: ter cobrança de tributos a partir de 2027. A mudança acontecerá com a entrada em vigor da Contribuição sobre Bens e Serviços, a CBS, criada pela reforma tributária. A nova cobrança substituirá o antigo imposto de importação que havia sido zerado neste ano com o fim da chamada taxa das blusinhas. A alíquota ainda não foi definida e será estabelecida pelo Senado até o fim deste ano. Além da CBS federal, as compras importadas continuarão sujeitas à cobrança do ICMS dos estados. O governo afirma que a medida busca manter o equilíbrio da arrecadação e a igualdade tributária entre os produtos nacionais e importados.
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2: Continuamos aqui, agora tem a primeira fofoca do dia no Conta Tudo. Capricha pra gente, Kelzinha.
3: Ah, não tem como falar do novo membro da família Júnior. Júnior? Não sei, qual é o sobrenome dele? Neymar Júnior.
2: Ah, o Neymar Júnior.
3: O sobrenome dele é Júnior.
2: Ah, é verdade, família Júnior.
3: Olha, o Neymar falou que vai ser papai pela quinta vez, gente. A esposa dele, Bruna Biancardi, tá grávida pela terceira vez. E é mais uma menina, três meninas. É, ele já tem mais uma também, né? Que é a Maria Helena, se não me engano. Que é de um relacionamento extraconjugal. E tem o Davi, que é o primeiro filho dele que ele teve na adolescência. Enfim, gente, aumentando a família. E ele falou que se duvidar,

0: em dezembro do ano que vem, vem mais um.
1: Vem?
0: Ele falou que quer mais um menino.
1: Olha, pra ser sincero, eu não duvido. Não, eu acho que dezembro, depois julho, depois dezembro.
0: Um por ano tá bom, né?
1: É que é o seguinte, ele tem várias, a gente falando do Neymar também, né? Várias garotas que, na realidade, amam ele de verdade e sonham em ter um filho com ele, okay, né?
0: Não, mas agora ele tá casadíssimo.
1: Agora tá, né?
0: Mas ó, assim, eu sei que o Neymar, a gente sabe que ele tem essa fama de mulherengo, etc. Mas eu vou falar, o Neymar, ele parece ser um bom pai. Ele tá sempre presente com as meninas.
1: Ele tá levando bem a sério essa posição, né?
0: Ó, o Davi Luca, por exemplo, o primeiro filho dele, tá acompanhando ele na Copa. Muito fofo, acho legal isso, acho bacana.
1: Então, bom, é o Neymar, né?
0: Ele é o Neymar, né?
1: Até eu fico feliz de vê-lo. Só que não, né?
0: Olha, com um tornozelo bom seria melhor ainda.
1: Vamos de música por aqui. Matheus e Cauã e Ana Castela, Ilusão de Ótica.

0: Diego e Vitor Hugo, bem mais que eu.
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0: E chegamos ao momento de quem ama cuida e o que que acontece hoje na novela, Kel?
2: Vamos lá, Cido, hoje tá pegando fogo ainda, né? A Adriana lá sendo condenada, o negócio vai ser babado. Vamos começar pela Diná, que vai visitar o túmulo do Arthur e vai pedir perdão.
0: Vai?
2: Mas que é isso, Diná? Tô desconfiando de você, querida.
0: Não, se ela pediu perdão é porque tem coisa, ela tem um dedo no empurrão.
2: Então, que isso?
0: Um dedo no empurrão.
2: Agora, sob pressão do Ademir, o Edivaldo vai revelar que a Adriana e o Arthur dormiam em quartos separados. E aí, lascou, gente.
0: É.
2: A Adriana vai depor com firmeza, vai falar da possibilidade de outra pessoa, né, ter cometido o crime, inclusive o Ademir. Mas não vai ter jeito. A Adriana vai ser condenada a 12 anos de prisão em regime fechado.
0: Meu Deus, hein?
2: Pois
0: coitada,
2: é.
0: Hein?
2: Olha, e antes de ser algemada, a Adriana e Pedro vão se aproximar, vão se abraçar. Ela vai pedir que ele não desista dela. Os dois vão se olhar. Sobe trilha. Vai rolar beijo.
0: Sobe trilha, vai rolar beijo.
2: Apaixonado.
0: É bem isso. Bom, um momento de carinho, de ternura, pelo menos, né?
2: É, gente.
0: Daí depois volta pro pau comer de novo.
2: Ah, mas ele falou que não vai desistir dela. Eu acho que não. Não tem.
0: Eu também acho
2: mesmo,
0: que
2: não.
0: É uma boa aposta e vai rolar muito amor ali. Eu acho que ele vai casar com ela no final. Ah, contei o final. Contei o final. Eu sou um linguarudo. Ah, meu Deus do céu. Logo mais à noite você vai conferir.

0: Esporte Girl.
1: Vamos lá, Cido. Olha, um detalhe que pode ter passado desapercebido por muita gente nas estreias de Uruguai e Egito na Copa do Mundo virou assunto nos bastidores do torneio, tá? As estrelas nas camisas das seleções. Pois é, às vésperas do Mundial, a FIFA exigiu que o Egito retirasse as 7 estrelas que exibia acima do escudo. Elas representavam os títulos da Copa Africana de Nações, que é uma competição da qual os egípcios são os maiores campeões. A regra da FIFA é clara. Em Copas do Mundo, apenas títulos mundiais reconhecidos pela entidade podem ser representados por estrelas no uniforme. Mas, então, por que o Uruguai continua usando 4 estrelas?
0: Pensa,
1: eu pergunto
0: questão.
1: Para você.
0: Então.
1: A resposta tá na história. Duas delas representam as Copas do Mundo de 1930 e 1950, tá? As outras duas fazem referência aos ouros olímpicos de 1924 e 1928, conquistados antes mesmo da criação da Copa do Mundo.
0: Ah, então tá, essa vale.
1: Ah, eu não sei, viu, gente? Essa regra aí também se
0: Mas
1: esquisita.
0: Também é só porque as estrelinhas, né?
1: É, vamos colocar mais uma cesta no Brasil, vai ficar bonita.
0: Então, será que vem? Será?
1: Ah, você viu o jogo de estreia?
0: É, então, eu fiquei na dúvida agora se vem estrela ou não. Mas vamos pensar positivo,
1: vamos.
0: Né?
1: Vamos.
0: Porque Neymar Júnior está no banco.
1: O problema pra mim é o Hendrick no banco.
0: Vamos tomar um café?
1: Aí é melhor.
0: Vamos tomar um café, porque senão a gente começa a ficar emotivo aqui.
1: É verdade. 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
2: No Conta Tudo, agora a segunda fofoca do dia e ela vem quentinha e é daquelas boas, é morango ou pimenta, Carol?
3: É, dos dois, morango com pimenta.
2: Ah, é?
3: Combinação, né, Tido?
2: Tudo a ver, né?
3: Olha, gente, toda semana arruma um namorado pra Ana Castela, né?
2: Ah, é verdade.
3: Mas eu tô de olho nela e no influenciador César Rincon, tá?
2: É. Olha, é, a Ana Castela tem uma seguidora oficial.
3: Eu tô de olho nela.
2: Sim.
3: Olha, eu sei que ela e o Rincon andam muito próximos, foram vistos assistindo o jogo juntos. Tanto é que teve um videozinho ali, uma fotinho. Parecia até que os dois estavam de beijinho.
2: Eu acho que tava de beijinho.
3: Eu acho também.
2: Eu vi a foto assim.
3: Mas é isso.
2: Quer dizer que o meu óculos assim pode
3: ter errado.
2: Me trair, né? Mas
3: é.
2: Aí eu tirei, não enxerguei nada. Só...
3: Olha, eu sei que depois desses rumores eles começaram a publicar algumas fotos juntos, rindo,
2: Ah, tá. Muito
3: aquela
2: feliz.
3: Coisa. É, muito sorrisinho, cara de quem fez amor a noite toda. Brincadeira. Brincadeira. Não vou me comprometer também, né?
2: Ah, não. Mas
3: meu advogado tá em dia, não.
2: A cara tava
3: pensando. Tava boa.
2: Tava boa tá. Mesmo.
3: Eu não acordo feliz assim, não, hein, Cido?
2: Então, não, né?
3: Não.
2: Não, mas depois da festinha todo mundo fica feliz.
3: Ah, não é?
2: É claro.
3: Oh, delícia.
2: Chega assim, distribuindo flores.
3: Ai, coisa
2: a vida
3: linda.
2: É bela, tá nem aí. E essa cara. E quando ao contrário também já chega chutando todo mundo.
3: É verdade. Mas enfim, né, gente? Ela é Ana Castela, ela é nova, ela é jovem, bonita. Tem que mais é que aproveitar a vida.
2: Verdade, é. Só se vive uma vez a vida, né? Então, vamos pro comercial. Comercial não, vamos tocar música
3: Oba,
2: aqui, né?
3: Bora!
2: Guilherme Benuto, Sujeito Homem.

0: Internet é pra isso.
1: Internet é pra isso, Kel.
2: Vamos lá, Cido, tem dica boa aí pra gente.
1: Olha, o Ministério da Educação do Brasil disponibiliza a plataforma Aprenda Mais em um ambiente virtual totalmente reformulado, que oferece cursos online gratuitos de extensão e qualificação profissional, em formato aberto, sem tutoria. É bom, né? O portal é direcionado para desenvolvimento de competências atuais e cobre áreas estratégicas, como web design, processos produtivos, idiomas, informática educativa e gestão participativa. Cada curso conta com uma carga horária flexível para que você estude conforme sua disponibilidade, garantindo um certificado de conclusão direto da instituição certificadora sem qualquer custo ou processo de seleção. Todos os conteúdos atualizados e as matrículas podem ser acessados diretamente no site da plataforma Aprenda Mais.
2: Ah, que legal. Gostei da dica, hein, Cidô?
1: Também, também. Internet.

nosso tema da semana, um mini projetor Bluetooth lindão pra você fazer um cinema na sua casa. Ó, mas pra isso vem responder qual foi a situação ou momento da sua vida que parecia uma verdadeira cena de cinema, hein?

0: niin.
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3: E chegamos na segunda hora do Conta Tudo, Kel.
1: Mais uma hora inteirinha pra você se divertir com a gente, com muita fofoca, com muita música, com diversão, alegria, alto astral, notícia séria, dica boa e é tanta coisa, hein, Sidu?
3: Meu Deus do céu, olha, é um x-tudo.
1: X-tudo da
3: Você comia x-tudo? Você gosta de x-tudo?
1: Querido, eu gosto muito de x-tudo.
3: Meu, é muito bom, né?
1: Nossa.
3: É, só que no tudo não pode ter cebola pra mim.
1: O problema é que depois tudo sai. Deixa pra lá, Cido. Vamos pra lá. Assim,
3: cadê o fulano? Sai daí!
1: Sai da frente! Vamos pro nosso tema,
3: tudo
1: vai.
3: Tudo que entra tem que sair, que não tem jeito, né? Não tem jeito, né? Falando em sair pra gente não perder o emprego.
1: É,
3: vamos. Vamos pra lá do tema.
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3: Qual foi a situação ou momento da sua vida que parece uma verdadeira cena de cinema?
1: Bora pras participações aqui no 3499-136-2203. O Fernando Reis mandou o seguinte: minha história foi filme de ação, na parada de ônibus. O meu celular caiu da minha mão direto no vão do bueiro. Eu não pensei duas vezes, me joguei no chão, me enfiei na cara da grade. Consegui pegar o aparelho antes que a água levasse. A galera do ponto me aplaudiu de pé.
3: Ah, também, né? Porque era uma vida, né?
1: Nossa.
3: É uma vida. O cara perde a vida, mas não perde o celular. Meu Deus do céu.
1: Ó, a Tatiane Ramos falou o seguinte: conta tudo, minha cena foi um suspense de sexta-feira 13. Acordei de madrugada com os barulhos estranhos de arrasto na cozinha. Peguei uma vassoura, fui andando na ponta dos pés no escuro. E quando acendi a luz, adivinha? Era o robô de limpeza que tinha ligado sozinho por ele do aplicativo.
3: Que alívio, hein?
1: Ficou com medo, hein, Cido?
3: Não, agora eu te falei, deu um arrepio, meu. Agora eu fiquei pensando, sabe o quê?
1: O quê?
3: Ela tava dormindo.
1: Tava.
3: E tinha uma vassoura no quarto.
1: Eita, que é isso?
3: Passou pela cozinha pra pegar a vassoura. Eu tô imaginando a cena assim. Mas num filme vale tudo, né?
1: Olha, diga onde você vai que eu vou varrer.
3: Não, você viu aquela coisa de... Já viu briga em filme? Principalmente aquelas de karatê.
1: Nossa. Né?
3: Tem 10 caras. Dá um soco, cai 5, eu não entendo.
1: É verdade.
3: E já pegou aquela cena de um monte de cara caído tomando soco de fantasma?
1: Tem essa também.
3: O cara tá brigando, ele dá um soco, do lado cai.
1: Cai.
3: Eu fico, meu Deus do céu.
1: Nossa.
3: Eu fico voltando e vejo o cara caído à toa.
1: Se 5 pessoas me rodeiam, meu filho, eu desmaio na hora.
3: É, eu também, né, meu? Mas no mundo, no cinema, né?
1: É, tudo pode acontecer.
3: É, eu até parei de ver filme de luta porque deu uma broxada, né? Porque, meu, cai muita gente sem tomar nada.
1: Parece o Neymar, cai.
3: É, também, né? E vamos de música por aqui, Israel e Rodolfo, arruma o vão.
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0: E a gente curtiu Maiara e Maraísa. Quem sente saudade sou eu.
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0: E a terceira fofoca do dia que vem quentinha agora, hein, Kel?
1: Vamos lá, gente. Olha, o humorista Diogo Defante deixou todo mundo com ponto de interrogação na cabeça durante uma transmissão ali da Copa do Mundo nos Estados Unidos, que ele tá fazendo pela Cazé TV, né?
0: Certo.
1: É, o que acontece? Parece que ele tinha sido detido. Alguns fãs ali acreditaram que ele tinha sido detido. Postaram vídeo e tudo. Todo mundo falou assim, gente, será que o Defante foi detido? Tem um negócio lá do ICE, né, nos Estados Unidos, tá todo mundo
0: preso. Não, eu vou te falar, pega pesado o ICE, viu?
1: Pois então. Mas esse mistério aí ainda tá perdurando. Parece que o Defante publicou uma imagem com um advogado da série Better Call Saul, né? Deixando o público mais curioso sobre o que realmente aconteceu. Então acho que é só um marketing mesmo, tá, gente?
0: Até agora, ajuda, né?
1: É, não tem confirmação de prisão não, tá? Acho que foi só um marketing ali, uma brincadeira do comediante. Então quem tava com medo do humorista ter sido preso, calma, não foi não.
0: É, e você falou do ICE, pra quem não sabe, o ICE é o tipo de uma polícia migratória que tem nos Estados Unidos, né? Eu, quando morei lá, eu era procurador nos Estados Unidos.
1: É mesmo?
0: É, muito procurador de emprego, sabe? Aí o ICE me via na minha cola.
1: Ah, teve que voltar, né?
0: Falei, quer saber?
1: Melhor
0: antes do ICE me pegar, antes de eu entrar na gelada, vou picar a mula.

0: Gustavo Mioto.
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2: E no Conta Tudo tem notícia agora, né, Kel?
3: Vamos lá, gente, olha, as compras internacionais de até 50 dólares voltarão a ter cobrança de tributos a partir de 2027.
2: Ah, não acredito.
3: A taxa das brusinhas da Shein.
2: Oh, já era?
3: Olha, a mudança acontecerá com a entrada em vigor da contribuição sobre bens e serviços, a CBS, criada pela reforma tributária. A nova cobrança substituirá o antigo imposto de importação que havia sido zerado nesse ano com o fim da taxa das blusinhas. A alíquota ainda não foi definida e será estabelecida pelo Senado até o fim desse ano. Além da CBS federal, né, as compras importadas continuarão sujeitas à cobrança do ICMS dos estados. O governo afirma que a medida busca manter o equilíbrio da arrecadação e a igualdade tributária entre produtos nacionais e importados. Mas é difícil, né, gente? Então, a gente compra importado porque o nacional é muito caro.
2: Agora a Shein, aquela... Tem a concorrente dela?
3: Tem o AliExpress.
2: Da AliExpress, essas coisas, já
3: tem
2: acabou.
3: Tem Shopee.
2: Já não vai ter tanto... Não, é um tal de chega coisa em casa que só Deus na causa, Lenka.
3: Ah, é mesmo?
2: Meu Deus, a minha mulher toda hora tá chegando. Tipo, Shopee.
3: É que é muito barato.
2: Ah, é?
3: É baratinho.
2: Mas compra coisa e não sabe que pra fazer o quê, né? Eu não entendo. Ela viu aquilo, ah, que legal isso aqui, vou comprar.
3: Ah,
2: guarda.
3: Fido.
2: Tá na caixinha.
3: É que não tá na taxa ainda.
2: Acho que é por isso,
3: deve,
2: né?
3: Deve ser. Ah, ela tem então que aproveitar que não tá tendo taxa.
2: Ah, tá bom, viu? Vou abraçar essa causa, viu?

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1: O Brasil está ficando mais seco. Um novo levantamento do MAP Biomass revela que quase metade dos municípios brasileiros tinha em 2025 menos água em rios, lagos e áreas alagadas do que a média histórica. Em 1985, o país perdeu uma área de superfície de água maior que todo o estado de Sergipe. As maiores reduções foram registradas no Pantanal, principalmente em cidades de Mato Grosso e Mato Grosso do Sul. Especialistas apontam que o fenômeno é o resultado de uma combinação de fatores, como mudanças climáticas, desmatamento, aumento de temperaturas e alterações no regime

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6: Continua aqui o Conta Tudo e chegou aquele momento que eu amo, que é o Abafa o Caso, que é a mais quentinha do dia. E o que será que a Kel tem pra gente agora, hein, Kel?
7: Olha, gente, o cantor Gustavo Mioto, ele teve que quebrar o silêncio aí, né? A respeito de um encontro que aconteceu no São João da Thay, no Maranhão, né?
6: Ah, é? Rolou uma coisa assim?
7: Você sabe que o Gustavo Mioto é ex-namorado da Ana Castela.
6: Sim.
7: E ele cantou no São João da Thay, que também é ex-namorada dele, inclusive.
6: É.
7: A Thay também é ex-namorada dele. Enfim, passou o rodo aí, Gustavo Mioto. Ó, o negócio é o seguinte. Teve uma hora que a Thay tava tirando foto com a Ana Castela e chamou o Gustavo Mioto pra tirar foto e ele se recusou a tirar foto com a Ana Castela, mais ou menos isso.
6: Ô, louco, pois tá magoado, hein? Tá magoado então, ou tá com raivinha?
7: E aí foram perguntar, né, o motivo e tal. E aí o Mioto explicou que uma foto ao lado da ex-namorada ia acabar roubando o foco do evento. E aí ele falou que esse era o momento da Thay, que não ia ser legal, porque aí a imprensa ia falar e não sei o quê. Então ele falou que era ele, pelo respeito à Thay e tudo, pelo evento, ele não queria que isso saísse na mídia. Mas o Gustavo Mioto, você se recusar a tirar foto com ela, saiu muito mais na mídia do que uma foto com ela.
6: Exatamente, só que também não vão casar ele de novo, né?
7: É.
6: Porque tem isso. Aqui no Brasil não acontece, mas o povo estrangeiro que é fofoqueiro,
7: uhum,
6: né? O povo estrangeiro que fala, essas, tira foto com ela, acaso tá ficando junto.
7: É, gente, mas assim, eu acho que se ele não tivesse recusado, ia ser menos notícia do que ele recusar.
6: É.
7: Sabe?
6: Mas tem que falar, ele gosta, né? Bom, vamos curtir aí, Ana Castela, Minha Herança.
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0: Conta tudo e Gustavo Moura e Rafael digitando.
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0: É, Kel, tá bombando aí no ar, hein?
2: Ih, o que tá bombando pra gente?
0: Olha, o famoso filme Toy Story 5 está de volta aos cinemas hoje.
2: Eba!
0: É, e o roteiro mudou, viu? Com uma aventura inédita e emocionante. Dessa vez, o corajoso xerife Woody e o determinado patrulheiro espacial Buzz Lightyear precisam enfrentar a concorrência tecnológica dos computadores e dos tablets para recuperar a atenção da pequena Bunny. Assista esse grande clássico da animação mundial diretamente nas salas de cinema.
2: Ah, eu acho que esse é mais pra adulto, viu?
0: Eu vou te contar.
2: Ah, eu amo Toy
0: Story. Veinho também, né? Porque, olha, eu achei muito legal o tema que eles abordaram.
2: Muito, muito, né? Atual, né?
0: Tirar a galera das telinhas pra se divertir. A criança, principalmente.
2: Ai, gente,
0: porque
2: muito legal.
0: Você dá brinquedo pra criança, hoje ela pega o brinquedo ali um pouquinho, daqui a pouco vai pro celular.
2: Quero o celular, quero tablet.
0: É, exatamente.
2: Uhum, muito
0: e
2: bom.
0: E na realidade é pra refletir, né?
2: Verdade.
0: Inclusive, eu vou ver se eu assisto, pra ver se eu deixo. E vou dar pra minha mulher também.
2: Pra gente deixar um pouco.
0: Vou levar minha mulher
2: lado,
0: no cinema,
2: né?
0: Pra ver se ela deixa. Né? E vou dar um brinquedo pra ela. Não,
2: é
0: não,
2: verdade.
0: Não. Acabou. Morreu o assunto, não vou falar brinquedo, não, porque na nossa vida adulta.
2: Ah, brinquedo é outra coisa. Eita, filho,
0: abafa. Então, vamos de música por aqui.
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4: Então você gosta de rua, né? Tá bom.

0: verdadeira cena de cinema.
1: Vamos lá, minha gente, tem pessoal participando, hein?
0: Tem, manda aí pra gente.
1: Rodrigo Mendes falou o seguinte: minha cena foi reencontrar meu cachorro que tinha fugido há 3 meses. Eu tava andando em outro bairro, bem longe de casa, e eu vi um vira-lata idêntico. Assobiei o nosso toque. Ele parou, me olhou e veio correndo no compasso pra se jogar no meu colo. Parecia final de filme da Disney.
0: Legal, hein?
1: Ai, que bom que vocês se reencontraram.
0: Então, que delícia.
1: Que fofo. Já a Monique Silva falou o seguinte: gente, minha cena de filme foi no meu primeiro dia de trabalho. Eu fui levar um cafezinho pro diretor da empresa. Tropecei, foi no fio do computador, joguei a caneca inteira na camisa branca dele e pensei, fui demitida no primeiro minuto.
0: Já era.
1: Sorte que ele era legal, riu da minha cara desespero e deu tudo certo.
0: Ai, que bom, hein?
1: Meu Deus.
0: Porque isso é cena de cinema mesmo.
1: Nossa, tropeçar no
0: chefe. É verdade. Não, tinha tanto, ó, você tem 1 bilhão de quilômetros pra um lado, 1 bilhão pro outro, e o chefe na frente vai justamente no chefe.
1: Com certeza vai
0: ser. E tinha tanto fio pra trupicou na sala do chefe.
1: É
0: coisa, isso é roteiro de cinema.
1: Meu Deus.
0: A gente vai pro intervalo tomar, falando em café, né?
1: Ah, aquele cafezinho rápido.
0: Vamos tomar aí um café, hein?
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4: 8h39.
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2: Continua aqui o Conta Tudo e a última fofoca do dia, o que você tem, Kel?
3: Vamos lá, gente! Olha só a fofoca do mundo da comédia. O Danilo Gentili, ele resolveu criticar uma matéria que elogiou a estreia da Tata Werneck e do Eduardo Sterblich no Multishow. Eles estão fazendo o ET, né? É um novo programa de comédia que tá indo super bem. A matéria elogiou, falando que eles voltaram com humor irreverente e com o deboche na TV. E o Danilo não gostou, não deixou passar. Ele falou que ele e outros comediantes estão há anos resistindo às críticas e às discussões sobre limites da comédia. E nunca ninguém reconhece. Aí vem Tata Werneck, que é um nome que tá mais em alta e tudo mais.
2: Tá
3: que
2: ali
3: é global.
2: Com mais moral e tal.
3: Que é global e não sei o quê. E aí o pessoal vem e elogia, né? Então ele fez uma dura crítica aí, né? Relembrou também algumas divergências com o próprio Eduardo Sterblich sobre o tema e falou que ele dividiu opiniões, viu?
2: Mas não, e outra, ele pegou uma época cascuda do humor, né?
3: Verdade.
2: Que era
3: verdade.
2: Difícil, eles encaravam, dava encrenca, né? Treta. Hoje tá mais moderado, assim, né? Mas eles tentam se soltar e agora a galera já vem e já vai nadar numa piscina limpinha,
3: e
2: né?
3: E tá indo super bem mesmo o programa da Tatá com o Eduardo, viu?
2: Então.
3: Tá em falta esse humor, né?
2: E vai mexer com o ego da galera, né? Vai mexer. Isso
3: com
2: aí vai dar o que falar, né?
3: Vai.
2: Bora de música por aqui, então. Henrique e Juliano, Última Saudade.

0: Conta tudo, Zé Neto e Cristiano, barulho do foguete.
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0: Aniversariantes do dia, Kel. Sortista, né?
2: Sortista. Deixa eu desejar um feliz aniversário aqui pra atriz Arlete Salles, uma das maiores e mais respeitadas atrizes da televisão, do teatro, né? Maravilhosa. O Chico Pinheiro também, consagrado jornalista, apresentador de televisão, faz aniversário hoje. A atriz e cantora Zezé Mota, né? Uma das maiores referências da cultura negra do país também.
0: Zezé Mota. Faz tempo que eu não vejo ela, hein?
2: Ela é maravilhosa, né? Eu gosto dela. Ela tem um carisma ímpar. E também um dos rappers e compositores mais influentes do momento, Kendrick Lamar, vencedor de vários Grammy. Olha, eu não esqueço do Super Bowl do ano retrasado que ele cantou, foi incrível, maravilhoso.
0: E você curte bastante Super Bowl, né?
2: Eu amo futebol americano.
0: É, então, isso é legal, hein? Fica atualizada, né?
2: É.
0: Então, e alguém importante que tá fazendo aniversário hoje é você que tá ouvindo aí. Tá fazendo nível? Um ano de vitória, saúde,

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2: Fica tranquila, eu vou deixar você terminar. Mas antes disso, eu preciso te lembrar. Você tá contando só com a parte...

0: A gente vai passando a régua por aqui, mas a gente reforça o tema, hein? Qual foi a situação ou momento da sua vida que, assim, pareceu uma verdadeira cena de cinema, nunca mais você vai esquecer. E se pudesse ter filmado, ou se tem filmado, melhor ainda, porque tem presente e você pode jogar isso aí na parede, né?
1: É verdade, minha gente. Olha só, valendo um mini projetor Bluetooth pra você fazer um cineminha em casa. Responde aí durante toda a semana. Sexta-feira sai o resultado e a gente quer ler o seu recado aqui. Qual foi a situação ou momento da sua vida que pareceu uma verdadeira cena de cinema? Pode responder o dia todo. Vamos ler seu recado aqui. Amanhã estaremos de volta, juntinho com você, com mais conteúdo, mais alegria, mais diversão e mais tema da semana, né, Cido?
0: Verdade. Beijo, turma.
1: Tchau.
2: 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Não saia daí.
3: 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As notícias do governo federal que movimentaram o país no dia de hoje.
4: Olá, boa noite.
5: Boa noite para você que nos acompanha em todo o país.
4: Quarta-feira, 17 de junho de 2026.
5: Vamos ao destaque do dia. Proteção de crianças nas redes, combate ao crime e crescimento econômico.
4: Temas tratados pelo presidente Lula no encerramento da reunião do G7 na França.
5: Grupo reúne as maiores economias do Ocidente e Brasil participou pela décima vez como convidado.
4: O presidente discutiu com países desenvolvidos formas de um mundo voltar a crescer com a inclusão dos mais pobres.
6: O mundo precisa crescer para que a economia volte a crescer. Não adianta crescer só para a Alemanha, crescer só para os Estados Unidos, crescer só para a França. Não. É preciso, sem diminuir o padrão de vida deles, crescer para outros países.
5: E ainda, acesso à água.
4: O Ministério da Saúde anuncia a instalação de quase 21 mil cisternas em 8 estados do semiárido.
5: E tarifa social de água e esgoto para famílias de baixa renda já chegou a quase 2 mil municípios. Pablo Mundim.
7: A meta é que a tarifa social esteja implementada em todo o país até dezembro.
4: Você vai ouvir também arte e música.
5: Uso de materiais pedagógicos relacionados a essas disciplinas chegou a 45% das escolas públicas em 2024. Natália Koslick.
8: Essa ampliação está associada a melhores notas em língua portuguesa e matemática, além de menores índices de distorção e idade séria.
4: Hoje, na apresentação da Voz do Brasil, eu, Mariana Jungmann e Luciano Seixas.
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4: Regulamentação dos meios digitais, combate ao crime organizado e crescimento econômico equilibrado foram alguns dos temas discutidos pelo presidente Lula hoje em Evian, na França.
5: Lula participou como convidado do encontro do G7, grupo formado pelas principais economias desenvolvidas do Ocidente.
4: A repórter Luana Karen esteve lá acompanhando esse último dia de encontro.
9: No último dia de debates em Evian, na França, o presidente Lula defendeu a ampliação de investimentos em desenvolvimento, infraestrutura e qualificação profissional durante a sessão do G7, que reuniu representantes das principais economias desenvolvidas do mundo. Em coletiva à imprensa, o presidente brasileiro informou que foram discutidas formas de alcançar um crescimento econômico equilibrado que beneficie todos os países.
6: Cada reunião do G7 é a oportunidade da gente discutir com os países desenvolvidos tanto o equilíbrio quanto o desequilíbrio na ordem política, econômica e social, levando em conta as necessidades de cada país. O mundo precisa crescer para que a economia volte a crescer. Não adianta crescer só para a Alemanha, crescer só para os Estados Unidos, crescer só para a França. Não. É preciso, sem diminuir o padrão de vida deles, crescer para outros países.
9: Outro assunto em pauta foi a inteligência artificial. Junto a chefes de governo e de Estado e CEOs das principais empresas de tecnologia do mundo, o presidente Lula defendeu a regulamentação dos meios digitais para proteger direitos fundamentais de crianças, adolescentes e mulheres. E apresentou como um exemplo o Estatuto Digital para Crianças e Adolescentes, aprovado recentemente no Brasil, com obrigações para as empresas de tecnologia.
6: Fiz questão de dizer para eles duas coisas importantes que o Brasil fez: a proibição de telefone nas escolas e, segundo, o ECA Digital, que é a regulação digital mais importante feita no mundo para jovens e adolescentes. E eu queria que eles conhecessem.
9: No intervalo das reuniões ampliadas, Lula teve encontros bilaterais com o presidente do Egito, Abdel Fattah el-Sisi, e com o presidente da Ucrânia, Volodymyr Zelensky. De volta a Genebra, Lula se encontrou com o secretário-geral da Interpol, Valdeci Urquiza. A reunião tratou de ações concretas voltadas à América do Sul para fazer frente ao crime organizado transnacional. O diretor-geral da Polícia Federal, Andrei Rodrigues, destacou a colaboração do Brasil nesse trabalho.
10: Vamos reunir os 12 países sul-americanos num grande esforço para o enfrentamento ao tráfico de drogas, tráfico de armas, crimes ambientais, enfim, todos aqueles delitos que pudermos fazer a investigação. Ano passado, retiramos mais de 10 bilhões de reais do crime organizado e agora, com essa nova iniciativa e essa parceria, não só do Brasil, mas de todos os países com a Interpol, vai ser possível ampliar essa capacidade operacional e alcançar patrimônios ocultos.
9: Ainda na entrevista que deu aos jornalistas, o presidente Lula destacou a relação do país com a China e voltou a reafirmar a soberania brasileira, inclusive em relação às eleições. Ao final da coletiva, o presidente Lula embarcou de volta ao Brasil. De Genebra, na Suíça, Luana Karen.
5: Mais água para 498 municípios que sofrem com o período de clima seco.
4: O governo do Brasil anunciou a instalação de quase 21 mil cisternas para garantir o abastecimento nos estados do semiárido.
5: A repórter Gabriela Noronha acompanhou esse anúncio e traz para a gente os detalhes. Boa noite, Gabriela.
11: Boa noite, Luciano, Mariana, boa noite a todos que nos ouvem na Voz do Brasil. Olha, foram assinados hoje as ordens de serviço que autorizam a instalação de cerca de 21 mil cisternas. Essas unidades vão beneficiar 498 municípios em 8 estados, que são Bahia, Ceará, Minas Gerais, Paraíba, Pernambuco, Piauí, Rio Grande do Norte e Sergipe. Para esta ação, estão sendo investidos mais de 250 milhões de reais. Segundo o governo, o objetivo é garantir a captação e armazenamento de água em períodos de estiagem, além de reduzir a dependência de soluções emergenciais no semiárido brasileiro, como o abastecimento por carros-pipa. As famílias beneficiadas foram selecionadas de acordo com critérios técnicos e sociais, priorizando populações em situação de maior vulnerabilidade, inscritas no Cadastro Único, famílias chefiadas por mulheres, comunidades quilombolas e pessoas com deficiência. De acordo com o ministro da Saúde, Alexandre Padilha, a iniciativa marca um avanço importante na política de segurança hídrica no país.
12: Com acesso à água de qualidade, de forma permanente,